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0: São 7 horas.
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1: Bom dia, boa terça-feira.
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3: 29 de setembro, 1938, assinatura do Acordo de Munique. Ficou assim conhecido o documento assinado neste dia, à noite, por Adolf Hitler, Benito Mussolini e os primeiros ministros britânico e francês, respectivamente Neville Chamberlain e Édouard Daladier. A cimeira, realizada em Munique, reunira os líderes europeus para resolver uma crise iminente, provocada pelas exigências alemãs sobre várias parcelas da Checoslováquia, que não foi sequer autorizada a estar presente. Na realidade, não houve processo de negociação, mas sim uma cedência dos aliados às exigências de Hitler. Perante o dilema de defender a integridade territorial da Checoslováquia e arriscar uma guerra com a Alemanha, Grã-Bretanha e França preferiram sacrificar aquele país, julgando, deste modo, poupar a Europa a um novo conflito. As exigências de Hitler prendiam-se com o plano de unificar todas as populações de origem alemã, o que incluía, naturalmente, as minorias que viviam nos países vizinhos. Depois da anexação da Áustria, em março de 1938, a sua intenção virou-se para as populações que viviam na Checoslováquia, que tinha sido criada após a Primeira Guerra Mundial. Exigiu, portanto, que várias parcelas de maioria alemã, designadas por sudetas, fossem anexadas ao Terceiro Reich. Esta exigência territorial tomou a forma de um ultimato sob ameaça de invasão. Perante a recusa do governo checoslovaco e o receio de uma guerra, a Grã-Bretanha negociou diretamente com Hitler e aceitou as suas exigências na Cimeira de Munique. Um dos termos do acordo assinado em Munique era o compromisso de Hitler de não fazer novas exigências à Checoslováquia após a ocupação dos Sudetas. Porém, depois da entrada das tropas nazis nestas regiões, a Alemanha fracionou e controlou todo o território e a Checoslováquia deixou de existir. O Acordo de Munique é considerado como o exemplo mais flagrante dos perigos de uma política de apaziguamento. Depois da Checoslováquia, Hitler virou então a sua atenção para a Polónia, que invadiu no primeiro dia de setembro de 1939, dando origem à Segunda Guerra Mundial.
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4: Sinto muito.

Começamos com Virgem, que está com o 4 de copas e que lhe diz para esquecer os desgostos e dar atenção às coisas boas da vida. Vamos a isso? O número da sorte é o 40. Leão, 4 de espadas, que indica inquietação. Acalma o seu coração. O número da sorte é o 9. E Touro, 10 de paus, que o aconselha a estar mais atento à vida que o rodeia. O número da sorte é o 32. E agora vou falar para um signo que pertence ao elemento ar e é o signo Aquário. Está com 8 de ouros, que lhe diz para estar mais presente na sua vida familiar. O número da sorte é o 8. Já a Balança está com o 3 de copas e diz para estar disponível para abraçar novos projetos. O número da sorte é o 39. Capricórnio, 4 de ouros, que indica uma boa fase para desenvolver também novos projetos. Aproveite! O número da sorte é o 14. Gêmeos está com 6 de paus, que anuncia ganhos materiais. O seu número da sorte e o meu é o 28. Caranguejo, 10 de copas, diz para aproveitar para estar assim com o seu par. Dedique-se ao amor, vamos lá. O número da sorte é o 46. Já Escorpião, o rei de espadas, que significa que pode dar um passo importante na sua vida. Portanto, pense bem e o número da sorte é o 10. E agora vou falar para si, que pertence ao primeiro signo do zodíaco. É você mesmo. E esse signo é Carneiro. Está com o Rei de Paus, que indica uma boa altura para fazer mudanças. E o número da sorte é o 36. Quanto a Peixe, está com o Mundo, portanto acredite mais em si. Você é capaz. O número da sorte é o 21. Sagitário está com o Sol, que significa que o brilho da glória reina na sua vida. Parabéns. O número da sorte é o 19.

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0: terrenos e a prevenção de incêndios rurais num equipamento entregue recentemente em Sátão, numa cerimónia que contou com a presença do secretário de Estado das Florestas, Rui Lateira, e do presidente da autarquia, Carlos Oliveira. A entrega resulta de um protocolo estabelecido entre o Instituto da Conservação da Natureza e das Florestas e o município, ao abrigo do programa de mecanização para a gestão de combustível financiado pelo Plano de Recuperação e Resiliência, iniciativa que prevê a distribuição de mais de 150 tratores por todo o país, representando um investimento global de cerca de 28 milhões de euros e que beneficiou igualmente outros concelhos da região, como Sátão, Castro Daire, Mangualde, Carregal do Sal e Nelas. Este novo meio mecânico permitirá à autarquia intensificar o corte de mato e a manutenção das zonas de proteção, garantindo uma resposta operacional mais célere e eficaz na salvaguarda das populações, habitações, florestas e do património local contra o risco de incêndio. Com esta aquisição, o município fica dotado de maior autonomia técnica para intervir preventivamente no território, integrando o esforço nacional de redimensionamento e apetrechamento das autarquias para a gestão integrada de fogos rurais. A localidade de Arcozelo das Maias prepara-se para receber a primeira edição do Festival Maias Avícola, um evento de 3 dias promovido pela Junta de Freguesia local, com o apoio do município de Oliveira de Frades. O certame, dedicado à avicultura e à gastronomia, decorre no pavilhão multiusos de Arcozelo das Maias e promete dinamizar a região com um programa diversificado de animação, convívio e espetáculos. As festividades arrancam na sexta-feira, dia 2, com a cerimónia de abertura marcada para as 19 horas, animada pelo Grupo Amigos de Toronto, seguindo-se a atuação da Banda Europa pelas 22 horas. No sábado, dia 3, o certame continuará a partir das 15h30 com uma demonstração da Escola de Karaté da Associação Académica de Santa Cruz, dança rítmica às 17 horas e um espetáculo da CS Band às 22 horas. O último dia, domingo, abrirá às 9h30 da manhã com um passeio a cavalo pela freguesia, com inscrições a 25 euros, incluindo almoço e lanche, através dos contactos indicados pela organização. O programa prossegue ao meio-dia com um show cooking dinamizado pela Confraria do Frango do Campo e Rita Correia, a tocata Vozes da Aldeia pelas 15 horas, a atuação do Rancho Acrene da Nes Pereira às 17 horas e um espetáculo equestre com os irmãos Malafaia às 19h30, culminando no encerramento oficial do evento pelas 23h30. Carregal do Sal acolhe nesta quarta-feira, dia 30, o primeiro Congresso do Desporto do Interior no Centro Cultural da Vila, reunindo especialistas e profissionais do setor para um dia de reflexão, conhecimento e partilha sobre o papel do desporto, do treino e do exercício na valorização e desenvolvimento destes territórios. O programa integra diversos painéis e oradores convidados para promover uma discussão qualificada sobre os desafios e oportunidades da área. A iniciativa tem participação gratuita, com vagas limitadas, e contempla a atribuição de 1,2 unidades de crédito acreditadas pelo Instituto Português do Desporto e Juventude para treinadores de desporto, diretores técnicos e técnicos de exercício físico. As inscrições já se encontram abertas através da plataforma digital disponibilizada pela organização. O nadador Marco Menezes, natural de Castro Daire, conquistou a medalha de prata nos 400 metros livres, classe S11, nos Campeonatos da Europa de Natação Adaptada, disputados em Kocaeli, na Turquia, entre os dias 7 e 12 de setembro. O atleta marcou presença nas finais de todas as 4 provas em que participou, alcançando ainda o 5º lugar nos 100 metros livres, o 6º nos 100 metros costas e o 7º nos 50 metros livres, além de assegurar 3 mínimos de acesso aos Jogos Paralímpicos de Los Angeles 2028. A comitiva portuguesa, composta por 7 atletas, concluiu a competição com 3 medalhas e vários recordes nacionais, destacando-se também as 2 medalhas de bronze conquistadas por Diogo Cancela. A participação do nadador castrense contou com o acompanhamento técnico de Armando Costa, Filipe Costa e Guilherme Bianchi, bem como o apoio da fisioterapeuta Ana Margarida Loureiro. Está concluído o bloco da informação regional. 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

0: Está na hora de sabermos as previsões do estado do tempo para terça-feira, dia 29 de setembro. O IPMA prevê céu geralmente muito nublado, períodos de chuva, por vezes forte, em especial nas regiões norte e centro, a partir da tarde. Vento fraco a moderado, mas sempre por vezes forte, até 40 km/h, e com rajadas que podem chegar aos 60 km/h na faixa costeira do norte e centro, superando moderado a forte nas terras altas, com rajadas até 70 km/h, em especial no norte e centro. Pequena subida da temperatura mínima no litoral oeste, mas pequena descida da máxima no norte e centro, exceto junto à faixa costeira. E as temperaturas máximas previstas são de 25 graus para o Porto, também para Lisboa e ainda para Faro, 27 para Coimbra e 28 para Santarém.
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Chegou o novo single de Martha Raine, Baby, Don't Waste My Time. Este é o primeiro tema do seu novo disco, uma canção direta sobre tempo, escolhas, liberdade e a necessidade de avançar. Baby, Don't Waste My Time é uma reflexão sobre aquilo que fazemos com o tempo que temos e sobre a coragem necessária para abandonar o que já não nos acompanha. O tempo não espera, a vida também não. Há momentos em que ficar é também uma forma de

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Como uma espécie de presságio no meio da rua. A sorte de uns, mas o azar de outros.

0: São 8 horas. 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
1: Olá, boa terça-feira. O Dia Mundial do Coração celebra-se também em Portugal a 29 de setembro. O objetivo da data é divulgar os perigos das doenças do coração e prevenir possíveis ataques. A doença cardíaca e o acidente vascular cerebral são as principais causas de morte no mundo, com 17,3 milhões de vidas escolhidas por ano. No espaço aniversário, vamos dar os parabéns a uma cantora e compositora sueca que faz 39 anos. Tove Lo, nome artístico de Ebba Tove Elsa Nilsson, ficou famosa com o lançamento do seu primeiro álbum de estúdio intitulado Queen of the Clouds, que se estreou na 14ª posição nos Estados Unidos e que entrou para a Billboard 200 em outubro de 2014. Um dos principais singles do álbum, Habits, atingiu o terceiro lugar na Billboard Hot 100 dos Estados Unidos da América.

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2: Além de ser um dos maiores populares cantores de França, e foi também um dos cantores franceses mais conhecido no exterior. Atuou em mais de 60 filmes, compôs cerca de 850 canções, 150 em inglês, 100 em italiano, 70 em espanhol e 50 em alemão. Vendeu quase 200 milhões de discos em todo o mundo. Após reconhecer a sua nacionalidade arménia em dezembro de 2008, Aznavour aceita em fevereiro de 2009 ser nomeado embaixador da Arménia na Suíça. Aznavour esgotou duas vezes concertos em Portugal, na sua turnê mundial em 2008, do Pavilhão Atlântico, em fevereiro, e 8 anos depois no mesmo local, rebatizado Mel Arena, em dezembro de 2016.

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2: Os factos regionais sem rodeios acontecem aqui, na antena da VFM. O município de Vouzela recebeu um novo trator destinado a reforçar os trabalhos de limpeza de terrenos e a prevenção de incêndios rurais num equipamento entregue recentemente em Sátão, numa cerimónia que contou com a presença do secretário de Estado das Florestas, Rui Lateira, e do presidente da autarquia, Carlos Oliveira. A entrega resulta de um protocolo estabelecido entre o Instituto da Conservação da Natureza e das Florestas e o município, ao abrigo do programa de mecanização para a gestão de combustível financiado pelo Plano de Recuperação e Resiliência, iniciativa que prevê a distribuição de mais de 150 tratores por todo o país, representando um investimento global de cerca de 28 milhões de euros e que beneficiou igualmente outros concelhos da região, como Sátão, Castro Daire, Mangualde, Carregal do Sal e Nelas. Este novo meio mecânico permitirá à autarquia intensificar o corte de mato e a manutenção das zonas de proteção, garantindo uma resposta operacional mais célere e eficaz na salvaguarda das populações, habitações, florestas e do património local contra o risco de incêndio. Com esta aquisição, o município fica dotado de maior autonomia técnica para intervir preventivamente no território, integrando o esforço nacional de redimensionamento e apetrechamento das autarquias para a gestão integrada de fogos rurais. A localidade de Arcozelo das Maias prepara-se para receber a primeira edição do Festival Maias Avícola, um evento de 3 dias promovido pela Junta de Freguesia local, com o apoio do município de Oliveira de Frades. O certame, dedicado à avicultura e à gastronomia, decorre no pavilhão multiusos de Arcozelo das Maias e promete dinamizar a região com um programa diversificado de animação, convívio e espetáculos. As festividades arrancam na sexta-feira, dia 2, com a cerimónia de abertura marcada para as 19h, animada pelo Grupo Amigos de Toronto, seguindo-se a atuação da Banda Europa pelas 22h. No sábado, dia 3, o certame continuará a partir das 15h30 com uma demonstração da Escola de Karaté da Associação Académica de Santa Cruz, dança rítmica às 17h e um espetáculo da CS Band às 22h. O último dia, domingo, abrirá às 9h30 da manhã com um passeio a cavalo pela freguesia, com inscrições a 25€, incluindo almoço e lanche, através dos contactos indicados pela organização. O programa prossegue ao meio-dia com um show cooking dinamizado pela Confraria do Frango do Campo e Rita Correia, a tocata Vozes da Aldeia pelas 15h, a atuação do Rancho Acrene da Nes Pereira às 17h e um espetáculo equestre com os irmãos Malafaia às 19h30, culminando no encerramento oficial do evento pelas 23h30. Carregal do Sal acolhe nesta quarta-feira, dia 30, o primeiro Congresso do Desporto do Interior no Centro Cultural da Vila, reunindo especialistas e profissionais do setor para um dia de reflexão, conhecimento e partilha sobre o papel do desporto, do treino e do exercício na valorização e desenvolvimento destes territórios. O programa integra diversos painéis e oradores convidados para promover uma discussão qualificada sobre os desafios e oportunidades da área. A iniciativa tem participação gratuita, com vagas limitadas, e contempla a atribuição de 1,2 unidades de crédito acreditadas pelo Instituto Português do Desporto e Juventude para treinadores de desporto, diretores técnicos e técnicos de exercício físico. As inscrições já se encontram abertas através da plataforma digital disponibilizada pela organização. O nadador Marco Menezes, natural de Castro Daire, conquistou a medalha de prata nos 400 metros livres, classe S11, nos Campeonatos da Europa de Natação Adaptada, disputados em Kocaeli, na Turquia, entre os dias 7 e 12 de setembro. O atleta marcou presença nas finais de todas as 4 provas em que participou, alcançando ainda o 5º lugar nos 100 metros livres, o 6º nos 100 metros costas e o 7º nos 50 metros livres. livres, além de assegurar três mínimos de acesso aos Jogos Paralímpicos de Los Angeles 2028. A comitiva portuguesa, composta por 7 atletas, concluiu a competição com 3 medalhas e vários recordes nacionais, destacando-se também as 2 medalhas de bronze conquistadas por Diogo Cancela. A participação do nadador castrense contou com o acompanhamento técnico de

0: Armando Costa, Filipe Costa e Guilherme Bianchi, bem como o apoio da fisioterapeuta Ana Margarida Loureiro. 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

0: Está na hora de sabermos as previsões do estado do tempo para terça-feira, dia 29 de setembro. O IPMA prevê céu geralmente muito nublado, períodos de chuva, por vezes forte, em especial nas regiões norte e centro, a partir da tarde. Vento fraco a moderado, mas sempre por vezes forte, até 40 km/h, e com rajadas que podem chegar aos 60 km/h na faixa costeira do norte e centro, superando moderado a forte nas terras altas, com rajadas até 70 km/h. Em especial no norte e centro. Pequena subida da temperatura mínima no litoral oeste, mas pequena descida da máxima no norte e centro, exceto junto à faixa costeira. E as temperaturas máximas previstas são de 25 graus para o Porto, também para Lisboa e ainda para Faro, 27 para Coimbra e 28 para Santarém.
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Diogo Zambujo acaba de lançar o seu álbum de estreia, Vir a Ser, um disco que cruza raízes portuguesas com influências da música brasileira, jazz e rock, refletindo a diversidade do seu universo enquanto autor, compositor e intérprete. Ferida Sarada, o tema de destaque, é uma faixa indie rock com influências de jazz, marcada pela forte presença da guitarra e da bateria. A canção acompanha duas pessoas que seguem caminhos diferentes, explorando uma cura imperfeita e a possibilidade de um reencontro.

0: São 9 horas. 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
1: Bom dia, boa terça-feira.
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1: Oi, estás com tempo? Precisava mesmo.

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3: Olá, meu povo! Hoje vamos a mais um Cuidado que Ele Está na Cozinha, aqui com o digníssimo chefe Emanuel Moura. Sou uma pessoa que, em termos de cozinha, sou pronto. É um indivíduo que sabe, como se nota. Hoje vamos fazer, senhoras e senhores, polvo à minhota. É, o polvo é muito, muito apreciado, tanto a norte como a sul do nosso país. Mas os galegos, por exemplo, têm muitas receitas de polvo. No Minho também existem, e é justamente no Minho que vamos buscar esta receita que é maravilhosa. As quantidades que eu vou indicar é para mais ou menos 4 pessoas. Começamos com um polvo fresco com mais ou menos 1,5 kg, 120 gramas de cebola picada, 100 ml de azeite, 0,5 kg de tomate maduro, 200 ml de vinho branco, 2 dentes de alho, salsa a gosto, 1 folha de louro, 1 colher de chá de sal e 200 gramas de pão saloio. A preparação disto, apesar de demorada, é muito simples. Começamos por limpar o polvo e lavá-lo. Eliminamos, obviamente, aquela parte dura da boca. Separamos a cabeça e cortamos os tentáculos em pedaços. Cozemos o polvo em água a ferver durante cerca de 10 minutos. Não vale a pena entrar em aventuras. 10 minutos chegam perfeitamente. Entretanto, levamos ao lume uma cebola picada, previamente descascada, com o azeite. Deixamos refogar em lume brando até a cebola ficar assim bem translúcida. Juntamos os pedaços de polvo, bem escorridos, o tomate, previamente limpo e cortado. Tapamos e deixamos cozinhar durante cerca de 15 minutos. De seguida, regamos com vinho branco, adicionamos os dentes de alho borrachados e um ramo de salsa atado com a folha de louro. Tapamos e deixamos cozinhar sobre o lume brando durante cerca de mais 40 minutos, até o polvo estar assim bem macio. Temperamos com sal e salpicamos com a salsa acabada de picar. Por fim, acompanhamos com fatias finas de pão torrado. Eu há pouco não disse, mas o pão pode ser saloio ou então aquele pão de mistura. É um sabor tão, tão, tão português. Para voltar a ouvir esta receita e muitas mais, vá ao podcast da sua rádio que eu lá estarei a explicar-lhe tudinho. Ai, já sabe, eu já não digo há muito tempo, mas se no fim juntar uma pitadinha de amor, vai correr tudo muito bem. Eu hei de voltar depois para mais uma receita, está bem? Tchau!
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13: Este é o News Flash com o essencial da informação para esta terça-feira, 29 de setembro. A Polícia de Segurança Pública registou 4.075 ocorrências no âmbito do programa Escola Segura durante o último ano letivo, o que traduz num acréscimo global de 4,6% face ao período anterior, com a maioria dos episódios a concentrar-se no interior dos estabelecimentos de ensino. De acordo com o respectivo relatório, este aumento resulta de uma subida de 3,8% nas ocorrências de natureza criminal, totalizando 2.898 casos, e de 6,4%, mas de caráter não criminal, 1.177 situações, elevando o registro criminal acima da média da última década, enquanto a proporção de incidentes não criminais tem vindo a diminuir nos últimos 5 anos letivos. O Ministro da Administração Interna, Luís Neves, reúne-se hoje com as 6 associações socioprofissionais da GNR e os 7 sindicatos da PSP para uma nova ronda negocial considerada crucial pelas estruturas sindicais e associativas, uma vez que marca o arranque da discussão sobre as carreiras e as remunerações. Na agenda dos encontros constam a apresentação dos objetivos orientadores para a revisão do estatuto profissional e do sistema remuneratório, bem como a análise da proposta de revisão dos suplementos aplicáveis às forças de segurança. Estas negociações têm início após uma ação de protesto verificada ontem no Porto, que reuniu cerca de 200 de militares da GNR e agentes da PSP. 2 trabalhadores estrangeiros, de 26 e 28 anos, morreram e foram resgatados após ficarem soterrados a cerca de 5 metros de profundidade durante uma escavação numa obra de um aldeamento turístico em Porto Covo, iniciada este mês, tendo o desabamento ocorrido no local onde se encontravam a trabalhar. A Direção-Geral da Saúde publicou, em colaboração com o Instituto de Segurança Social, o Instituto de Educação, Qualidade e Avaliação,

0: e a garantia para a infância, as primeiras orientações nacionais para a alimentação em creches e respostas sociais para crianças até aos 3 anos, visando apoiar as instituições na oferta de refeições nutricionalmente adequadas, seguras e adaptadas aos primeiros anos de vida. O documento estabelece critérios sobre porções, progressão de texturas por faixa etária e a promoção do aleitamento materno, recomendando simultaneamente a diversificação alimentar e a restrição de alimentos ultraprocessados, açúcar e sal. Mais de 4 em cada 10 interrupções da gravidez realizadas em Portugal no ano de 2025 envolveram mulheres estrangeiras, num total de 18.869 procedimentos registados, um valor praticamente inalterado face ao ano anterior, levando a Direção-Geral da Saúde a apelar ao desenvolvimento de respostas adaptadas à diversidade linguística, social e cultural neste âmbito. O relatório especifica que a grande maioria destes atos, 18.239 no total, correspondeu a interrupções por opção da mulher nas primeiras 10 semanas de gestação, enquanto 495 casos decorreram de situações de doença grave ou malformação congénita do nascituro, constituindo o segundo motivo mais frequente para a realização do procedimento. O Serviço de Investigação Criminal da Polícia Nacional de Timor-Leste deteve 14 cidadãos estrangeiros no bairro de Comoro, na capital, por suspeita de envolvimento em atividades de jogo ilegal online, inserindo-se esta operação numa vaga de detenções que, nos últimos meses, tem visado centenas de estrangeiros, sobretudo da China, Camboja e Indonésia, ligados a fraudes e crimes informáticos. 7 pessoas perderam a vida na província chinesa de Jizu, no sul do país, na sequência de uma colisão entre o automóvel em que seguiam e a traseira de um caminhão pesado que se encontrava estacionado no lado direito de uma via no distrito de Dongli. De acordo com as autoridades policiais, o acidente ocorreu de madrugada e as investigações iniciais apontam para que a viatura, homologada para o transporte de 5 passageiros, transportasse um total de 7 ocupantes, tendo todos falecido no local. O Conselho de Ministros de Espanha reúne-se hoje, sob forte pressão de protestos populares, para aprovar um decreto de proteção aos inquilinos contra despejos e subidas desproporcionadas de rendas, numa altura em que milhares de manifestantes, impulsionados pela indignação gerada pelo despejo recente de uma idosa de 87 anos, no centro de Madrid, têm saído às ruas e mantido acampadas centenas de pessoas na Porta do Sol. E foi o essencial da informação para esta terça-feira, 29 de setembro. Tenha a continuação de um ótimo dia.
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3: Está na hora de sabermos as previsões do estado do tempo para terça-feira, dia 29 de setembro. O IPMA prevê céu geralmente muito nublado, períodos de chuva, por vezes forte, em especial nas regiões norte e centro, a partir da tarde. Vento fraco a moderado, mas sempre por vezes forte, até 40 km/h, e com rajadas que podem chegar aos 60 km/h na faixa costeira do norte e centro, superando moderado a forte nas terras altas, com rajadas até 70 km/h. Em especial no norte e centro. Pequena subida da temperatura mínima no litoral oeste, mas pequena descida da máxima no norte e centro, exceto junto à faixa costeira. E as temperaturas máximas previstas são de 25 graus para o Porto, também para Lisboa e ainda para Faro, 27 para Coimbra e 28 para Santarém.
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Chegou o novo single de Marta Ren, Baby, Don't Waste My Time. Este é o primeiro tema do seu novo disco, uma canção direta sobre tempo, escolhas, liberdade e a necessidade de avançar. Baby, Don't Waste My Time é uma reflexão sobre aquilo que fazemos com o tempo que temos e sobre a coragem necessária para abandonar o que já não nos acompanha. O tempo não espera, a vida também não. Há momentos em que ficar é também

0: São 10 horas. 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
1: Meus queridos ouvintes da VFM, vamos ter aqui um programa inteiramente dedicado à poesia e declamada por seguintes colaboradores: Hermínia Tujal, Fátima Murta, Elsa Noronha, Félix Hileno e Júlio Roberto. São cerca de 30, vamos lá ver, trabalho de 30 poetas que por aqui vão passar neste programa. Isto foi gravado ao vivo no padrão dos descobrimentos em Lisboa. Isto foi uma oferta de um grande amigo que eu conheci há bem pouco tempo, num restaurante que existe na aldeia de Rompecilha e que tem o nome de Somos Aldeia. E o amigo que me ofereceu foi Delfim Dias, a quem eu desde já agradeço a amabilidade que teve em oferecer estas gravações efetuadas em Lisboa, num espetáculo ao vivo no padrão dos descobrimentos daquela grande cidade, que é a capital do nosso país. E por aqui vão desfilar trabalhos de poesia de vários artistas e vários poetas e poetisas também. E são cerca de 29 ou 30 poetas e poetisas que os seus trabalhos por aqui vão estar em destaque. E vamos já começar.

0: Não fujas, de André Martins.
1: A esferográfica com que opera o parto, balbuciante, pode vir a falhar. O café arrefecer, a manteiga coalhar, o calendário mudar. E nisso tudo há a ameaça de um relógio que nos usa.
0: Entro no quarto, deserto o cimo da vida. A poeira deitada como um beijo nos móveis.
2: O teu retrato.
0: O chapéu.
1: A gabardinha.
0: As folhas agrafadas.
2: Onde lavraste com diligência cirúrgica o sentido da tua vida. As teorias do doutor de lareira com que entretias a solidão.
3: Tudo isso é tão caro como se saltasses do retrato de onde me olhas do fundo do tempo. Tudo isso é tão caro como se voltasses a ocupar o vazio côncavo do chapéu e o forro da gabardina engelhado,
1: o coração engelhado.
3: Tudo isso é tão caro como se as tuas mãos acariciassem de novo o papel.
2: O meu rosto.
0: De que valem as promessas de superstição se mergulhaste nesse lago de fome eterna e raízes de gelo?
1: De que valem as promessas da superstição se os sonhos valem o mesmo que o pó que mordes?
2: Os grilos não desistem de ferir liras.
3: Os rios cantam novamente. E os tapetes de flores desdenham os viajantes extintos.
2: A minha memória é Deus na Capela Sistina. Tu voltarás rondando as palavras e as coisas, e eu te renovo o sopro no coração gelado, porque o que realmente és vive ainda dentro daquilo que te chama em nós.
3: Acompanha-me a história dos sonhos e dos desastres, do anjo mutilado, as argumentações e contra-argumentações, das gerações apodrecidas e a indefinição do enigma,
0: a filosofia,
1: a poesia,
2: quem ultrapassa os limites.
1: É tudo tão inútil como pronunciar o teu nome, António Francisco Alves Martins. Repito, mas em vão. António Francisco Alves Martins.

0: Ser, da Triana da Cruz Guimarães.
1: Quem me dera ser simples e ser pura, como a flor mais silvestre do universo, como a rima que brota deste verso, numa cadência trêmula e segura.
2: Ser o quase não ser o quase nada, a brisa suave, não a ventania, a onda branda e o sol ao fim do dia, a cinza da fogueira apagada.
0: Ser tudo aquilo que se desvanece, ser a gota da lágrima sentida, ser movimento da asa já ferida, aquilo que se vê e que se esquece. Ser no deserto um pequenino grão, ser um cabelo uma fina trança, ser pequena em riqueza e esperança, ser grande só na alma e coração.
2: O dinheiro de Adriana da Cruz Guimarães.
1: Por ti
0: eu fiquei pobre e fui mendigo.
1: Por ti
0: fui para todos o culpado.
1: Por ti
0: fui ofendido e desejado.
1: Por ti
0: passei a ser o inimigo.
2: Dinheiro é um desejo e um castigo, é a chama de um fogo ateado que nos queima o presente e o passado, deixando o futuro sem abrigo.
0: Ambição de uma vida malfadada, que o dinheiro levou sem ficar nada, a não ser este jeito de sonhar. Com a fortuna que virá um dia, um cofre aberto com uma mão vazia, que se estenda por aí a mendigar.

0: Solidão, de Ana Cristina Ferro Roque.
1: Navego sem rumo.
2: Continuo de mastro erguido, como se quisesse mostrar ao mar que controlo todo o vento.
0: É maravilhoso ouvir o bater das ondas, sentir umidade na cara.
1: Como posso sentir-me só com toda esta beleza que me envolve?
2: As gaivotas estão ausentes e levaram o meu espírito com elas.
3: Pareço um barco abandonado de casco quente rachado.
1: Sou apenas fruto de um trabalho rápido, de um momento breve.
3: E agora navego sem destino e carrego comigo a maldição.
0: Será vazio, medo, saudade ou solidão?
2: Índia Só, de Ana Cristina Ferro Roque.
0: Sinto-me uma índia só, numa selva perdida.
1: Meu rosto nunca mais sorriu, e até minha coroa de penas murchou.
0: Desde que meu índio fugiu, desde que meu índio me abandonou.
2: Às vezes corro velozmente, dentro desta selva densa, na busca de encontrar alguém que muito longe me espera.
0: Não sei quanto tempo terei de esperar para de novo me sentir amada. Só sei que não mais aguento, só sei que estou só nesta selva abandonada.

0: Minha fonte de prazer, de Angeline Pereira.
1: Meu encanto, minha vida, minha fonte do prazer, minha loucura desmedida nos meus tempos de lazer. Nas ondas dos teus seios, nas curvas das tuas ancas, entre folhos nos primeiros, com o teu corpo me encantas. E na vontade de viver que eu procuro sem cessar, é na fonte do prazer que eu volto a renascer.
2: O quê da nossa vida, de Angelino Pereira.
1: Que seja o que penses, o que eu penso, que o que queres seja quanto quero, que esperes sempre quando eu espero, que não dispenses o que não dispenso, que sejas grande para que eu seja imenso, que me controles se me desespero, que sejas dura quando eu for austero, que me pertences como te pertenço, que terno beijes sempre quando eu beijo, que bem desejes tudo o que eu desejo, que triste chores quem me mete dó, que eu seja louco porque estejas louca, que a minha boca seja a tua boca, que a sós contigo não me sinta só.

0: Paixão, de Delfim Dias.
1: Queima-me e não arde, é fogo e não se vê chama. Tortura-me e não deixa marcas, rouba-me as palavras, cala-me o pensamento. Fecha-me no silêncio dos gritos, na raiva da delicadeza, na indiferença dos mitos, no siso da tristeza.

0: poetas, parai, quebrai as canetas, deixem-se de filosofias baratas
1: que não passam de tretas.
2: Perdoai-me o que já escrevi, mas vale mais uma pequenina descoberta científica
3: que todas as quadras que já li.
4: A minha caneta não parte, a ciência não é o meu forte.
0: Se de nada perceber também é arte, sou um homem de sorte. Não pensem que ando à deriva no mundo, por muito mudar de direção.
3: Correm diferentes caminhos as veias do meu corpo.
4: Todas vão dar ao coração.
0: Não me preocupo ao ser original,
3: nem procuro o primeiro lugar.
0: Quero ser uma katana na selva onde eu passar.

0: Entre, de Fátima Neves.
1: Entre o amor há uma urze que pede picaturde.
2: Entre o amor há um oceano que cliva o que clamo.
1: Entre o amor há uma montanha que ate de tímida tamanha.
0: Entre o amor há um pedido que lima o que ligo. Entre o amor há o casto castigo de fugir de ti contigo.

0: Morte de Asa, de Fátima Neves.
1: Doçura indecisa, remada remida.
2: Morte de Asa.
1: Arco parco, manchado marco.
2: Morte de Asa.
1: Plácido perigo, sonho sofrido.
2: Morte de Asa.
1: Esquivo calor, indolente dor.
2: Morte de Asa.
1: Púdico preságio, dolente adágio.
2: Morte de Asa.
1: Treva, travessia, esguelha, desguia.

Meus amigos, eu peço imensa desculpa, mas tive aqui um pequeno contratempo. Já sabe que o material tem sempre razão. Às vezes não tem, mas desta vez tem. E, portanto, está tudo regularizado. E vamos continuar com a poesia que estávamos a passar.

0: Está um bocado complicado. Bem, vamos lá ver se eu consigo resolver isto.
1: Mesmo que...

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1: Agora me parece que sim, que o problema está resolvido. Um problema técnico, isto acontece.
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5: É tudo tão inútil como pronunciar o teu nome, António Francisco Alves Martins. Repito, mas em vão. António Francisco

0: Ser, da Adriana da Cruz Guimarães.
1: Quem me dera ser simples e ser pura, como a flor mais silvestre do universo, como a rima que brota deste verso, numa cadência trêmula e segura.
2: Ser o quase não ser o quase nada, a brisa suave, não a ventania, a onda branda e o sol ao fim do dia, a cinza da fogueira apagada.
0: Ser tudo aquilo que se desvanece, ser a gota da lágrima sentida, ser movimento da asa já ferida, aquilo que se vê e que se esquece. Ser no deserto um pequenino grão, ser um cabelo numa fina trança, ser pequena em riqueza e esperança, ser grande só na alma e coração.
2: Dinheiro de Adriana da Cruz Guimarães.
1: Por ti
0: eu fiquei pobre e fui mendigo.
1: Por ti
0: fui para todos o culpado.
1: Por ti
0: fui ofendido e desejado.
1: Por ti
0: passei a ser o inimigo.
2: Dinheiro é um desejo e um castigo. É a chama de um fogo ateado que nos queima o presente e o passado, deixando o futuro sem abrigo.
0: Ambição de uma vida malfadada, que o dinheiro levou sem ficar nada, a não ser este jeito de sonhar. Com a fortuna que virá um dia, um cofre aberto com uma mão vazia, que se estenda por aí a mendigar.
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1: Solidão, Diana Cristina Ferro Rock.
2: Navego sem rumo.
0: Continuo de mastro erguido, como se quisesse mostrar ao mar que controlo todo o vento.
1: É maravilhoso ouvir o bater das ondas, sentir umidade na cara.
2: Como posso sentir-me só com toda esta beleza que me envolve?
0: As gaivotas estão ausentes e levaram o meu espírito com elas.
4: Pareço um barco abandonado de casco quente rachado.
2: Sou apenas fruto de um trabalho rápido, de um momento breve.
0: E agora navego sem destino e carrego comigo a maldição.
1: Será vazio, medo, saudade ou solidão?
0: Índia Só, de Ana Cristina Ferro Rock.
1: Sinto-me uma índia só, numa selva perdida.
2: Meu rosto nunca mais sorriu, e até minha coroa de penas murchou.
1: Desde que meu índio fugiu, desde que meu índio me abandonou.
0: Às vezes corro velozmente, dentro desta selva densa, na busca de encontrar alguém que muito longe me espera.
1: Não sei quanto tempo terei de esperar para de novo me sentir amada. Só sei que não mais aguento, só sei que estou só nesta selva abandonada.
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0: Que seja o que penses, o que eu penso. Que o que queres seja quanto quero. Que esperes sempre quando eu espero. Que não dispenses o que não dispenso. Que sejas grande para que eu seja imenso. Que me controles se me desespero. Que sejas dura quando eu for austero. Que me pertences como te pertenço. Que terno beijes sempre quando eu beijo. Que bem desejes tudo o que eu desejo. Que triste chores quem me mete dó. Que eu seja louco porque estejas louca. Que a minha boca seja a tua boca. Que a sós contigo não me sinta só.
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2: Paixão de Delfim Dias.
3: Queima-me e não arde, é fogo e não se vê chama. Tortura-me e não deixa marcas, rouba-me as palavras, cala-me o pensamento. Fecha-me no silêncio dos gritos, na raiva da delicadeza, na indiferença dos mitos, no siso da tristeza.
4: Não passei por aqui, Delfim Dias.
3: Ó poetas, parai, quebrai as canetas, deixem-se de filosofias baratas.
5: Que não passam de tretas.
6: Perdoai-me o que já escrevi, mas vale mais uma pequenina descoberta científica
5: que todas as quadras que já li.
4: A minha caneta não parte, a ciência não é o meu forte.
3: Se de nada perceber também é arte, sou um homem de sorte. Não pensem que ando à deriva no mundo, por muito mudar de direção.
5: Correm diferentes caminhos as veias do meu corpo.
4: Todas vão dar ao coração.
3: Não me preocupo ao ser original,
5: nem procuro o primeiro lugar.
3: Quero ser uma katana na selva onde eu passar.

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1: Entre, de Fátima Neves.
2: Entre o amor há uma urze que pede pica aturde.
3: Entre o amor há um oceano que cliva o que clamo.
2: Entre o amor há uma montanha que ate de tímida tamanha.
1: Entre o amor há um pedido que lima o que ligo. Entre o amor há o casto castigo de fugir de ti contigo.

0: Morte de Asa, de Fátima Neves.
1: Doçura indecisa, remada remida.
0: Morte de Asa.
1: Arco parco, manchado marco.
0: Morte de Asa.
1: Plácido perigo, sonho sofrido.
0: Morte de Asa.
1: Esquivo calor, indolente dor.
0: Morte de Asa.
1: Púdico preságio, dolente adágio.
0: Morte de Asa.
1: Treva, travessia, esguelha, desguia.
0: Morte de Asa.
1: Bicos benzidos, atritos, aturdidos.
0: Morte de Asa.
1: Penas repousadas, varadas, devoradas.
0: Morte de Asa.

0: na límpida água do rio,
1: e num doce despertar,
0: num dia, mesmo que frio, haja ternura no ar,
2: no céu azul a brilhar,
0: e no mar de confiança,
2: o sol nasce para dar
0: um prado verde de esperança.
1: Cantem musas no deserto, repleto de mil cristais.
2: Se o vazio está perto, pode ser tarde demais.
0: Encha-se a alma de amor,
2: sonhe hinos de alegria.
0: Do coração sai a dor,
2: da noite se faça dia.
3: Saudosas Cãs, de Fernanda Alcântara.
1: Com seus cabelos brancos, marcas visíveis do tempo, de uma vida que passou.
4: São pedacinhos de neve, refletindo sua luz, do sol que se raiou.
1: São saudades.
4: São quimeras.
1: São rastros de uma presença,
0: de fantasia e amor.
3: São filamentos de prata
0: que a lua neles retrata.
1: Tudo quanto lhes deu cor,
3: percorrendo todo o espaço e abraçando num laço,
4: todo o sonho em si vivido transmite toda a esperança.
1: Alma de uma criança,
0: rezando por ter nascido.

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1: Réplica de Fernando Pereira.
2: Na minha etérea figura de insulano campino, marcado pela ilusão do urbanismo, qual nativo dos mares do sul, colar ao pescoço de palavras preciosas, procuro combater o desejo que surpreendo de possuir uma silhueta énia debruada à zebra. E logro ficar, à força da preocupação e graças à consciência, pelo barreto verde e vermelho, colete e aguilhada, naturalmente, que sem aguilhão. Vago Puerpério, de Fernando Pereira.
3: Falar desse mistério e sem contenda não dar ar de perlendo ou de cinério, assunto cuja senda ao cemitério conduz depois de império, ser e lenda.
2: É difícil a sério, pois tal fanda se faz de tanta renda que o puerpério tanto pode prebenda ou deletério ser como se cautério ou sem emenda.
4: Mas fica desse fluvio a compreensão qual espécie de agonística do enxúvio pela imaginação de ciência mística.
1: Que uma obra é um complúvio em que a expressão da vida característica após dilúvio único é dada então à luz artística.
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2: Existência Mansa, de Fernando Rodrigues.
6: Aliás, isso nem se usa, dizem os mentores das cadeiras burocráticas dos seus dias, girando da idiotice amealhada. Fazedores do comércio em que a ternura por ti é razão absurda

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1: Mundo feito por uma ternura, mulher, não mates o erotismo que se fez discípulo. Recusa a náusea, mugida pela asfixia do tempo em repouso. Derruba o convencional dos dias perfeitos. Caminha saudando o templo da música que desprende do meu obsceno ser. Tropeço nos sonhos lascivos de outrora, morada, berço da inquietude que alarma os que têm medo de ser.
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3: Ver os caminhos que corri sem fim. Quisera contar-te de toda a saudade que por ti senti. Eu quisera trazer-te algo da alegria, da paz e do sol, da calma das gentes que lavam no rio junto ao roxinol. Eu quisera trazer-te o aroma dos campos todo numa flor e os sonhos das noites com ou sem luar. Contar-te isso tudo até te embalar ou dar-te num beijo ou num só olhar.
4: Aqui ao pé de ti, de Gertrudes Santos.
3: Invisível silêncio nos advém desta calma, repousando em serenidade nosso estar, como se o ser fosse simplesmente este acordo de paz entre corpo e alma.
5: Na água dos teus olhos, de Gertrudes Santos.
3: Ai, se eu for a água da sede dos teus olhos. Ai, se eu for a fonte do fresco dos teus lábios. Beberias, meu amor, pelas minhas mãos, o jorro de ternura que em mim brota quando os meus olhos nos teus ficam pregados.
6: Meus caros amigos, estamos quase a chegar ao final da primeira hora do programa de hoje, Mais Alto e Mais Além, e poesia.
7: Tempo Azul, de Idália Farinho.
8: Olhei para o mar e vi um barco aceitando o futuro. O futuro crescia rente às rosas do mar. Corri para o barco e para o futuro. Fiquei sobre as águas do mar, na outra margem, ouvindo o roxinol que nunca acabava de cantar diante das rosas do mar.
9: Ontem, de Idália Farinho.
10: O mar e o céu uniram-se por um fio e eu vi-me sobre esse espelho abundante, desejando amar. Construí outro rosto nesse espaço. Fiquei mais próxima de ti, onde não há muros e onde o teu nome cresceu sem horizonte, por cima de uma folha de céu e de amar.
5: A flor que deve ficar, de Idália Farinho.
8: Quando vem o mês de maio, de muito longe, de tão longe, as flores são mais livres na alma do mar. Depois, ninguém sabe para onde vai o mês de maio. Se ao menos deixasse uma rosa a cantar por cá, sempre era uma flor a abotoar-se no nosso peito.
7: O amor das palavras, de Idália Farinho.
10: Não me canso de ouvir palavras. Palavras que vêm das sílabas e que passam sossegadamente pela água. Não me canso de ouvir palavras. Palavras que dizem só o que dizem, que deixam a claridade fluir. Quando as palavras são espelhos de mar, é assim que meu coração canta.

0: mais além de Isabel Sá Lopes.
1: Eles foram onde ninguém fora antes e trouxeram
2: o que ninguém ainda vira.
0: Eles sentiram na alma e no corpo o sonho deles.
2: Quem sabe se o inspiraram.
0: Eles venceram o medo e o mar.
2: Usaram
1: e aumentaram
2: as suas artes e foram mais e mais além.
0: Eles ficaram sem eles e tão sós.
2: Viveram e criaram os filhos.
0: Meio mundo ainda hoje se admira.
2: Do seu sonho,
0: determinação
1: e da coragem.
0: Eles foram os nossos avós.
2: Nós somos o que somos e podemos ir muito mais além.
0: Os nossos filhos não nos pedem.
1: Feitos ilustres,
2: grandes façanhas,
0: que sejamos heróis.
2: Os nossos filhos merecem que não fiquemos mais aquém. Liberdade, de Isabel Sá Lopes.
0: Os olhos, as bocas, moviam-se frouxos, comedidos.
2: As palavras arrastavam-se presas pela censura pura, impura.
1: Os pensamentos sofriam, espartilhados em corpos a rebentar.
2: Os corajosos, os resistentes, apertados em cárceres, irracionais, imundos.
1: E Álvaros valentes e outros, tantos outros rompiam as grades e rompiam em busca do ar livre na ânsia de respirar.
0: E Abril chegou. E quais pássaros enjaulados, velhos, adultos, com crianças de braçado, debatem-se contra as grades, atiram-se para a porta, enfim, aberta.
1: E os pais erguem os filhos ao sol resplandecente
0: e fazem-nos respirar a liberdade. Um adeus à guitarra, de João Rafael.
1: Agora outros que toquem as guitarras que eu toquei, que as façam soar nas noites sem limites que eu amei. Eu já fui árvore com raízes, ouvindo os sons do vento, os sons da chuva, o trovão e o granizo a bater-me contra o peito. Trouxe a guitarra da terra, incendiei-a de fogo, ouvi os ecos da gente, a que às vezes chamam povo. E toquei, meu Deus, toquei. Quis que as notas fossem choro, raiva, amor, sonhar destinos, sem me lembrar nem sequer que tocava com 10 dedos. Dedos que agora estão laços, porque a alma os consumiu. Agora outros que toquem as guitarras que eu toquei. Eu já não ouço guitarra, mas sim o som de violinos. Tenho gravadas na alma 6 cordas feitas com veias. Já estou cego, já estou surdo. Ai, quem me dera enterrar esta guitarra bravia, e que da terra nascesse uma árvore pequenina, plantada no val florido do meu sonho. Poderia ser traquininha, uma vez mais, mais ainda, rebolar-me na relvinha com os sons da minha mão. E teria outra vez tempo para chegar à conclusão de que afinal acabamos tocando a pedir perdão.
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Estamos a chegar ao final da primeira hora do programa de hoje, com música e poesia. Poesia essa gravada ao vivo no padrão dos descobrimentos em Lisboa. Um intervalozinho musical, vamos fazer também uma pausa e espero por si daqui por uns minutinhos, ok? Para a segunda e última hora de hoje. Até já!

0: São 11 horas.
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1: Do mar a vastidão sonhei bloqueado, regato incerto e inconsiderado aqui. Na distância, por mim próprio me perdi. Vi-me só, e mais que só, abandonado. Quis lutar num esforço obstinado, reunindo forças por algo que senti. Oculta razão que me veio de ti, de que não quisera ver-me desligado. No mar imenso, tão grata aspiração, pleno infindo da minha devoção, está a barca salvadora de uma vida. O dia é grande, a noite demora, o verde é cor que em meus olhos mora. Senti da esperança em ti, mulher querida.
2: Ligeira Brisa, de José Branquinho.
1: Como se a vida fosse apenas verso, gota de água trêmula em tempestade, fruto de uma única vontade, talha esculpida de sentido inverso, aroma débil que logo se vai, chama volátil à mais ligeira brisa, sem uma finalidade bem precisa, breve e curta, como um simples ai, efêmero raio de luz distante, nota musical saída a esmo, como um pensamento dentro de si mesmo, sem significado, nem significante.
3: Meus amigos, a continuação do Muito Bom Dia, e já estamos outra vez com poesia na segunda e última hora do programa de hoje. Uma oferta de um grande amigo do que é gerente e sócio do restaurante Cito, na aldeia de Rompecilha, concelho de São Pedro do Sul, Somos Aldeia. É o Delfim Dias, a quem eu agradeço, que me fez chegar este trabalho que foi gravado ao vivo no padrão dos descobrimentos em Lisboa, e participaram 30 poetas e poetisas. E a poesia está a ser declamada hoje por Hermínia Tujal, Fátima Murta, Elsa Noronha, Félix Hileno e Júlio Roberto. Parabéns a estes declamadores de poesia, porque têm vozes espetaculares. E então, nós vamos continuar então com a poesia. Você está a gostar, com certeza. São poetas que nunca por aqui passaram, e poetisas também não. Portanto, vamos continuar.
4: A língua portuguesa, de José Geraldo.
5: Das entranhas do meu ser quis que saísse glória. Português tem o dever de honrar a sua história. E bebi-me de façanhas, de feitos dos antepassados, dessas proezas tamanhas que os anos fazem dourados. De tal modo embriagado por ter nascido português, vaidoso pelo passado, senti a minha pequenez. Que posso fazer então para olvidar a minha tristeza? Faço apelos à razão, canto a língua portuguesa.

0: Acontece, de José Geraldo.
1: Acontece todos os dias, como manda a tradição. Aguardo as alegrias, com elas a inspiração.
0: Se vejo o sol nascer, minha alegria é luminosa, quente, brilho de mulher, com flores, perfumes de rosa.
2: Se de noite me levanto, tenho a luz das estrelas, envolvem-me como um manto,
3: fico com o brilho delas.
0: E se o sol já vai alto,
1: e me sorri com magia,
0: inspira-me num salto,
2: toco o sol com alegria.
3: Acontece às vezes tarde, que o sol se entristece,
0: a minha inspiração arde,
3: minha alegria arrefece.

0: Perdido, de Lucy Bled.
1: Diz-me que cisnes brancos se banham nos lagos onde me vejo, e os lírios roxos estão nos jardins onde passeio, e o sorriso afável em cada amanhecer se espelha no meu olhar sem amargura. Diz-me que tudo isso também é para mim. Diz-me, porque preciso de acreditar que sim. Diz-me, porque não sei acreditar sem ti.

0: Vácuo Celeste, de Lucy Blair.
1: Oh, que um momento diferente, fugido do tempo, existisse por mim. Que todas as portas do mundo se abrissem a uníssono. E então, se ouvisse o grito suplicante da minha revolta, a ecoar depois para um além distante.

0: Libertação, de Luís Almeida.
1: O teu ser é um campo fértil. Dele nascem sonhos e poemas. Dele nascem músicas e canções.
2: És o imaginário dos artífices, das formas e das expressões.
3: Se eu fosse pintor,
0: se eu fosse escultor,
2: eu pintava e esculpia
3: as tuas formas e gestos, os teus sorrisos e encantos,
0: os teus sentimentos e emoções, os teus devaneios e revoltas,
2: os teus jardins e os teus vulcões.
1: Vivia e amava até esgotar na perfeição todas as expressões de beleza num orgasmo de libertação.
3: A Tela de um Vulcão, de Luís Almeida.
2: Na turbulência do teu ser há cores, há expressões, há manifestações de gênio, há saltos, há recriações.
0: De um dia movem-se projetos na quietude da noite, atribulado o teu sono pela revolta da mente.
1: Revoltas o espírito, a vida está em ebulição.
0: Como corres, menina, para tocares o arco-íris e conquistares uma ilusão?
1: Foges dentro de minas e galerias e surges do outro lado do mundo, na boca de um vulcão.
3: Este alimenta o teu fogo, a sua lava são as tuas lágrimas de cristal,
1: que misturas com cores e emoções numa tela e renasces ali pela tua mão.

0: Partir, de Margarida Guerreiro.
1: Há uma voz que me chama entre os meios das pedras, que não me indica o caminho, mas que a desejo seguir. Quando um pássaro voa, há uma pedra que gema, há um coração que se parte, há um sonho que foge, e há sempre alguém que o agarra quando a pedra se cala.
2: Poema de Margarida Guerreiro.
1: Queria largar um poema ao vento, deixá-lo navegar para que este pudesse ser feliz e nunca sentisse preso nas folhas de um livro. Que voasse pela minha felicidade, voasse profundamente e fizesse nascer em mim uma folha de liberdade para poder escrever mais um.
0: Não o fiz por ti, de Margarida Guerreiro.
1: Poesia são palavras para o vento levar ao canto da vida. Poeta é aquele que escreve ocultamente para que ninguém se aperceba do seu ser solitário.

0: 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Lisboa de nostalgia, de Maria da Conceição Ramos Lopes.
1: Nas tuas ruas percorro lenta a nostalgia das naus, das faluas, de um odor de pimenta em mar elegia. Dessa dor que alimenta e que é marzia, que inventa outras luas para lá dos cais. Da poesia, dos nossos ais, palavras nuas e espaços de alquimia de nós mortais. Mãos e charruas, sedes telúricas, temor pelágico ou voz profunda da mãe terra. Voz que se encerra em nau que afunda o corpo mágico das tuas ruas, lentas de nostalgia, acidentais e nuas, qual elegia dos próprios ais. Instantâneos, de Maria da Conceição Ramos Lopes.
2: O mar invade-me o peito, o mar agita-me a alma, o sol grita-me revolta que se esvai, perdida em tempo. Soprando nas minhas asas, o vento rouba-me mágoas, feitas na alma, de um peito aberto ao alento. O mar lava-me de gestos reprimidos, sopra-me em vento. O ensaio do meu grito, o eco transporta calma, que o mar me salga por um momento. Impressões de Maria da Conceição Ramos Lopes.
0: As tuas florestas acolhedoramente sombrias, que adoçam as minhas arestas despertas de maresias, esvoaçam véus de leveza em cortesias de natureza. Nas florestas sombrias acolhedoras do teu país, as maresias são mares de anis, de fantasias que esboçam navegadoras o meu país. 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
3: Lágrimas, de Maria José Farquesa.
4: Essas cascatas que saem do interior são serenatas de luvas de amor. Lágrimas são mensagens de alegria ou dor. Do rosto a imagem um leve rumor. Lágrimas de prata que a alma dilata e fala por nós, um riso sem voz. Um fio dourado do outro lado, quando estamos sós, lágrimas de sentimentos, de doces momentos, mensagem mundial, um grande caudal, lágrima maternal, lágrima que desliza, leve como brisa, que não é precisa, mas que bem se entende, que também nos prende, que o coração defende, por mais que deslize, por mais que nos pise, ela comunica, mas a lágrima fica escondida de alguém, chorar faz bem.
0: Noites de Luar, de Maria José Fraqueza.
4: Oh, noites de luar, beleza infinda, em que eu admiro a abóbada celeste, em que a brisa do amor meu peito veste, e quanta saudade eu sinto ainda. Das velhas serenatas tão sentidas, baladas de uma noite apaixonada, alegravam as noites com mais vida, pulsava o coração da moça amada. Oh, noite companheira de segredos, tu eras testemunha de paixão, de uma deusa de sonhos doces ledos que sentia acordar o coração. Os acordes da música irreal faziam vibrar o corpo inteiro, e a noite era bela e divinal, porque tinha o luar por companheiro. Estrelas de beleza cintilante cobriam esse manto do luar, e tinha a pureza do amante a linda noite feita para amar. À noite choram pedras da calçada, batidas pela saudade dos teus passos, ao recordar a noite em alvorada, a estreitar de amor os nossos laços.
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2: Sem linhas. de Maria José Lascas Fernandes.
5: Um poema sem linhas e sem poema, sombras ofuscadas neste lamear de almas penadas. Garreta adormece, morre sem pressa, um cine esperovite na praça sem homens. Bicarbonato, meu professor de história, e a sua glória de tempos inventados.
0: Que é del rei nevoeiro que nos ofusca o sonho?
5: Tenho um arco e um rei de copas, troco-os por um computador que vos faça bailar. Apanho numa lixeira, novo, impecável, à escolha.
2: Ninguém me pediu, nem o rei, nem o arco.
5: Tenho-os no bolso, vamos jogar?
3: As vacas pastam, de Maria José Lascas Fernandes.
2: As vacas pastam, pachorrentamente, esquecidas de pastar.
5: Treme mosquitos no ar.
0: Rói, rói o rato despenseiro, o último queijo de salgar.
3: Ressona na sombra espiões, sem espiar.
5: Adormece o sol, tão farto de brilhar.
2: Dorme a terra despida, sem homens a lavrar.
0: Cai da mão do poeta a esperança esquecida de sonhar.
5: O Alentejo já ressona, à sesta
0: por um instante, deitado em mim. Os corpos levitam, de Maria José Lascas Fernandes.
5: Os corpos levitam com a imensidão.
2: Não se fixam no horizonte.
5: Treme o olhar, o sol no chão. Treme a tua mão, a seara, a foice, a razão.
2: Mais sol, não.
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2: Deste-me, de Maria Teresa Rodrigues Sobral.
0: Deste-me a esperança, um raio de sol na escuridão dos meus dias. Deste-me o novo sabor da vida, envolto em faixas cor-de-rosa de fantasia. Deste-me as estrelas que pousaram nos meus lábios e a pomba branca que fez ninho em minha mão. Deste-me, ou eu inventei.

0: Talvez um dia, de Maria Teresa Rodrigues Sobral.
1: Talvez um dia, meu amor, eu volte a ser capaz de segurar nas mãos as madrugadas de sonho e pô-las nos teus lábios com um beijo. Talvez um dia, meu amigo.

0: Quantas horas de Maria Teresa Rodrigues Sobral?
1: Quantas horas me darás, meu amor, para escrever o teu nome nos muros da cidade adormecida? Quando os nossos passos se calarem no silêncio das noites torturadas,

0: Antídotos da Noite, de Mário Marques.
1: As luzes refletem espelhos partidos. A salada da vida renasce das cinzas, do molho quebrado, derramado, das fãs esquecidas. Milímetros, guaridas, farrapos, daninhos, olhos refletindo o que é a vida. O que vale a vida? Porque caminhas sem destino, de olhos vidrados, embaciados, na poeira do caminho. Ó luzes refletidas de universos perdidos, nos altos e baixos da vida. O rio corre, corre sem destino, desçam à rua e recolham fogueiras dormindo. O rio correndo, correndo, não tem destino. Antídotos da noite, não sequem o rio, o vento seco, fresco, abram-se catacumbas, violem serras de medo.
2: A Noite, de Mário Marques.
1: No manto celeste da lua, olhos fixando a noite crua, procurando no ambiente da noite fria o calor do sol do dia, aliados de caminhos voláteis. Oh, Adonis amoráveis, vagueando como colibris, voando nos ventos dos alibis, almejando estrelas cintilantes, alimentando sensações escaldantes, dançando, fumando, abeberando na fantasia, abraçando, beijando a noite da orgia. E quando a madrugada entoa e a guitarra ainda soa, o charro branha a lua e a bebida a rua, e o rio acorda o dia, deludindo-se no mar da euforia. E os ventos desfolham a madrugada, que chora ao amanhecer. Na debandada, gotas de orvalho que rodopiam, evaporando-se com o nascer do dia.
3: 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Alucinação, de Marisa Raida.
4: Paira em volta em neblina a paisagem que os meus olhos povoam, e eu vejo lá embaixo o rio correr, enquanto no céu aves voam.
3: A areia recorta-se a franjar o mar, e este a ondear, espumoso, sonante, recorre à artimanha para esconder o lodo que ressurgirá vegetal no abraço amante.
5: De melancolia turvam-se-me os olhos com o beijo fugaz que me aflora o corpo, antecâmara propícia à sombra agonizante de navio que flutua para inseguro porto.
6: A terra molhada pelas primeiras chuvas sobressai no alucinar dos piores dias. Porém, ante o desabrochar da natureza em flor, meu peito se reparte em fugas e alegrias. Elegia, de Marisa Raida.
5: A noite vai decaindo, está pronta a receber a madrugada, e com ela surgirá a aurora, ainda ensonada.
6: O rio lá embaixo corre, feliz dirige-se para o mar, que o recebe com secreto júbilo antes de o afogar.
3: Camada de areia leve, torna-se presa fácil do vento, que a envolve num abraço amante para seu tormento.
6: Cruza o céu uma andorinha, ébria de luz e liberdade, e toda ela em si reflete mortal fragilidade.
3: Num golpe sem destino decorreu o nosso amor, um raio do sol nos ficou por entre crepes de dor.
6: Novo corpo ressurgirá das cinzas de tom de bruma, e esse, livre, purificado, se converterá em espuma.

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1: Um dia de Mil Correia.
2: Um dia pareceu-me ver chamidos surdos, choros engolidos, gritos abafados. Pareceu-me sentir mágoas imensas, raivas estéreis, dores enganadas. Não conseguia ver mais nada. Tentei, esforcei-me. Não era credível, não era possível. Por momentos senti alívio. Uma criança riu, um casal beijou-se. Fechei os olhos. A máquina, de Milo Correia.
1: Hoje, pensar é perigoso. Pode levar à loucura, pode levar à luxúria. É o autómato virtuoso. Computadores, robôs, vibradores, maravilhosas orquestras infalíveis fazem dos homens espectadores, tornando-os imitadores credíveis. Mas como errar é proibido, e errar é próprio do homem, é proibido ser homem. Mas ainda há tempo para viver, de Milo Correia.
3: Um dia vi toda a minha vida, foi quando a vi vir a correr. Os olhos, o sorriso, a alegria que ela tinha invadiram-me e deixei de ser. Não conseguia saber já quem era, não era, era o que ela queria. Amei-a tanto que a ela eu nada dizia, nada pedia. Esse dia durou muito, tanto que ainda vivo e sinto aqueles olhos, aquele sorriso. Tudo o que vivi é eterno em mim, a força com que senti, a paixão com que abracei e toquei quem realmente gostou de mim.
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4: Meus amigos, e vamos fazer um pequenino intervalo musical e depois voltamos para finalizar o programa.

0: não ser de Miriam Assor.
1: Estou na nuvem da madrugada, no inquieto sentido das mãos para o céu, na velocidade do ritmo das rimas que não rimam, no rosto do livro que não leio, nas palavras que me chegam do trono.

0: Sossego, de Miriam Assor.
1: É um dia em que estou carregada de ti e tropeço com desleixo na luz e nos impulsos dos dedos.

0: Núpcias, de Miriam Assor.
1: A minha idade está sentada ao colo da tarde, e a pena é tal como ela, lisa, grande, inumerável.
2: Ponto de Fuga, de Miriam Assor.
1: Poema geométrico, sem ermos, sem focos, sem fetos, sem tinta, sem ti, com o idioma de gente que sente para trás.

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1: Perdoa, de Natasha.
2: Corre a vida.
3: Corre o mundo.
1: Todos nós também corremos. E o homem não tem um segundo para pensar na terra onde vivemos.
3: De nada reclama e de nada ouvimos protestar. O homem tudo escolhe e tudo quer. Mas há de chegar a hora de aceitar o que ela lhe impuser.
1: Já ninguém sabe o que fazer, porque já há a quem doa.
2: Mesmo assim, ainda ouvimos dizer, a terra ao homem perdoa.
3: Queria, de Natasha.
1: Queria que os dias nascessem aqui,
3: contigo sempre ao pé de mim.
1: E mesmo quando o sol o chamasse, queria estar junto de ti para que acordasses. Iria ficar contigo até tarde a rir. Se quisesses, perderia o coração meu. Correria para junto de ti sem insistir, apenas na esperança do amor teu. Nunca seria diferente contigo. Queria amar-te, tinha apenas de acreditar que muitos dias iriam passar, mas eu estaria ao teu lado para confortar-te. Todas as noites, quando chegasses, beijar-te-ia com calor. Nunca seria tarde para que me abraçasses e aceitasses o meu amor.
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2: Nunca a terra assim se disse. De Oliveira Mateus.
4: Nunca a terra assim se disse, na beleza calma das águas, na melopeia frágil dos seixos raiados de azul e prata, e nos meus olhos, ulcerados de aparente sem sentido, devagarinho pousam nas raízes dos lírios adormecidos. Nem o fogo esta forma teve de em brandura torturar os sucalcos desordenados das colinas, o despique incestuoso dos cheiros da malva amarelecida, da bela dona de minha procura, no doloroso bordejar do bosque em que me aparecia. Nunca a terra assim se disse, nesta sombra onde aos poucos se perdia.
3: No olhar dos peixes, as águas, de Oliveira Mateus.
4: No olhar dos peixes, as águas são tranquilas. Réstias de fogo invadem a certeza do meu partir, no reflexo dos arrozais, onde o chapinhar das abelhas vai prateando de alfazema a folhagem inquieta. No olhar dos peixes, um barulho de asas assustadas, um zumbido triste, por eu não poder voltar aí onde a noite, revestida de conchas opalinas, não atiça já a vastidão da memória resistente no sutil olhar dos peixes.
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1: Não temas, deixa os meus gestos descerem de trago a trago. Deixa a minha boca à deriva
2: para a macieza transparente do que julgas não querer.
3: Não digas nada, confia. A precisão te levará às paragens longínquas, onde o cheiro do feno
1: e a saliva insubmissa se misturam.
2: Nada te fará perigar, nem a frieza do ocaso, nem as farpas aceradas no vórtice da traição.
1: Não mudes estes caminhos, espécies de joias, ou lâmpadas salpicando meu feroz desejo de ti.
3: Não temas, fecha os olhos, concede a fúria louca das nascentes.

0: Apago o rasto do meu gesto, de Oliveira Mateus.
1: Apago o rasto do meu gesto, apago com poeira de ouro, com pequenas e brandas bolhas, no piar das aves noturnas. Esqueço as passagens de música, o quebranto das cigarras empoleiradas, no inevitável declínio da noite, a imprecisão dos que já não sonham, harpas de violetas, na bastidão dos pântanos assustados. Apago o rasto do meu gesto, apago com a insurreta eficácia de quem despovoa a tranquilidade estéril dos teatros aniquilados. E depois, num resto de cansaço, nas bocas dos vulcões me deito, com um dique de sonhos inúteis que aperto contra o peito.

0: Certeza de Amar, de Severino Moreira.
1: Não te dou o arco-íris, nem os bosques, e nem sequer um pouco de luar. Nego-te o sol e a ribeira, e até a espuma do mar. Não te dou a nuvem, nem as sombras, e nem sequer um pedaço de vento. Nego-te a floresta e as chuvas, e até uma partícula do firmamento. Mas, ó, dou a certeza de te amar, de uma forma singular.

0: Canto a Tolerância, de Severino Moreira.
1: Canto a tolerância dos rostos,
2: sem sombras. Tolerância tantas vezes apetecida, nos cativeiros sem futuro, onde jaz a liberdade amordaçada. Canto a tolerância àquele outro,
1: sem a minha matriz, das palavras deitadas ao vento,
2: sem açoites, nem amarras ao pensamento.
1: Canto a tolerância
2: dos pés e pulsos sem algemas,
1: da minha e da tua voz,
2: diluindo
1: os silêncios de cada um de nós. Canto a tolerância à beleza da diferença,
2: sem os espartilhos da cor e da religião, negando o porvir dos nossos filhos. Canto
1: a tolerância do amor sem peias,
2: da plena e eterna comunhão, exaltada numa mesma horizontal aceitação.

0: Impulso de Von Trinne.
1: Gesto falado, dolorosamente arrependido, na amargura sem retorno da alma magoada, na razão abandonada pela inteligência, pela confiança, pela sensatez. Gesto brusco, veio, colérico, estúpido, que fere dignidades, que rompe a beleza de todo o movimento harmonioso, para ser banal, para ser agressão, desumanização, selvageria. Mas um gesto cristalino, portador genuíno, de todo o amor do mundo, de toda a paixão, redentora e purificadora, que marca verdadeiramente, que eleva ao espírito tão graciosamente.
2: Plenitude de Von Trinne.
0: A beleza do parceiro que nos olha, do amor que nos toca, o conforto da sensação amigável, da presença esperada, o prazer do gesto preciso, da ideia partilhada, e levam-nos purificados, essências vivas de vida, sedentas de existência. A plenitude necessita ainda do conhecimento e, miseravelmente, do sofrimento inerente dos rituais de busca, ditos excêntricos, da imoralidade da escolha, insuportável ao senso comum, da opção pela racionalidade, pela sensibilidade, condenáveis pelo pragmatismo mundano, pela massificação intolerante e pela arbitrariedade intelectual e social. Felizes os distraídos, plenos os que buscam.
1: Inabalavelmente instável, de Von Trinne.
2: Indefinido sentir, de estar sempre a ir, ser incapaz de ficar, acreditar que amar é demandar. De facto sou vagabundo, de facto sou do mundo, insatisfeito, condenado, errante, sempre tonto, sempre amante. A revolta contra a indignidade, contra a injustiça da arbitrariedade. O choque face à pobreza, à ignorância, à falta de nobreza. Longe estão o humor e a alegria, da estupidez, da petulância, da sobranceria. Instável, imperfeito, incorrigível, criativo, ativo, sensível.
3: Em tristeza e fim.
4: Insatisfeito, diferente, excedente. Se é preto, eu vejo negro. Se é rosa, vejo vermelho. Branco não vejo, claro. Arrelia-me a prepotência, incomoda-me a deferência, a reporra para a normalidade. Eu sou aquele que sobra, o eterno atrasado, o doido, o mafarrico, o desleixado. Ser vampiro, que mal tem, se não mato ninguém. Se incomodo alguém, não, não é particularmente ninguém.
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Meus queridos ouvintes da VFM e deste programa Mais Alto e Mais Além, de segunda a sexta-feira, das 10 ao meio-dia. Tivemos aqui um programa essencialmente musical e poesia. Poesia essa que foi gravada no padrão dos descobrimentos na cidade de Lisboa e participaram 30 poetas. A poesia foi declamada por Júlio Roberto, Félix Hileno, Elsa Noronha, Fátima Murta e Hermínia Tujal. E este trabalho discográfico chegou à minha posse através de um grande amigo, sócio-gerente do grande restaurante em Rompecilha, São Pedro do Sul, Somos Aldeia. E o meu grande amigo é Delfim Dias. Obrigado, amigo Delfim, e um grande abraço, quer da minha parte, quer da VFM. Obrigado e até uma próxima oportunidade. Vamos chegar ao final do programa com a nossa música. Festival da Canção, por aqui estiveram muitas canções que vocês conhecem com certeza, do Festival da Canção da RTP. Até ao final do programa é isso que vão ouvir. Obrigado, obrigado, obrigado. A continuação de Bom Dia. E até amanhã, à mesma hora, 10, 12, Mais Alto e Mais Além.

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9: Este é o News Flash com o essencial da informação para esta terça-feira, 29 de setembro. A Polícia de Segurança Pública registou 4.075 ocorrências no âmbito do programa Escola Segura durante o último ano letivo, o que traduz um acréscimo global de 4,6% face ao período anterior, com a maioria dos episódios a concentrar-se no interior dos estabelecimentos de ensino. De acordo com o respectivo relatório, este aumento resulta de uma subida de 3,8% nas ocorrências de natureza criminal, totalizando 2.898 casos, e de 6,4%, mas de caráter não criminal, 1.177 situações, elevando o registro criminal acima da média da última década, enquanto a proporção de incidentes não criminais tem vindo a diminuir nos últimos 5 anos letivos. O Ministro da Administração Interna, Luís Neves, reúne-se hoje com as 6 associações socioprofissionais da GNR e os 7 sindicatos da PSP para uma nova ronda negocial considerada crucial pelas estruturas sindicais e associativas, uma vez que marca o arranque da discussão sobre as carreiras e as remunerações. Na agenda dos encontros constam a apresentação dos objetivos orientadores para a revisão do estatuto profissional e do sistema remuneratório, bem como a análise da proposta de revisão dos suplementos aplicáveis às forças de segurança. Estas negociações têm início após uma ação de protesto verificada ontem no Porto, que reuniu cerca de 200 militares da GNR e agentes da PSP. 2 trabalhadores estrangeiros, de 26 e 28 anos, morreram e foram resgatados após ficarem soterrados a cerca de 5 metros de profundidade durante uma escavação numa obra de um aldeamento turístico em Porto Covo, iniciada este mês, tendo o desabamento ocorrido no local onde se encontravam a trabalhar. A Direção-Geral da Saúde publicou, em colaboração com o Instituto de Segurança Social, o Instituto de Educação, Qualidade e Avaliação e a Garantia para a Infância, as primeiras orientações nacionais para a alimentação em creches e respostas sociais para crianças até aos 3 anos, visando apoiar as instituições na oferta de refeições nutricionalmente adequadas, seguras e adaptadas aos primeiros anos de vida. O documento estabelece critérios sobre porções, progressão de texturas por faixa etária e a promoção do aleitamento materno, recomendando simultaneamente a diversificação alimentar e a restrição de alimentos ultraprocessados, açúcar e sal. Mais de 4 em cada 10 interrupções da gravidez realizadas em Portugal no ano de 2025 envolveram mulheres estrangeiras, num total de 18.869 procedimentos registados, um valor praticamente inalterado face ao ano anterior, levando a Direção-Geral da Saúde a apelar ao desenvolvimento de respostas adaptadas à diversidade linguística, social e cultural neste âmbito. O relatório especifica que a grande maioria destes atos, 18.239 no total, correspondeu a interrupções por opção da mulher nas primeiras 10 semanas de gestação, enquanto 495 casos decorreram de situações de doença grave ou malformação congénita do nascituro, constituindo o segundo motivo mais frequente para a realização do procedimento. O Serviço de Investigação Criminal da Polícia Nacional de Timor-Leste deteve 14 cidadãos estrangeiros no bairro de Comoro, na capital, por suspeita de envolvimento em atividades de jogo ilegal online, inserindo-se esta operação numa vaga de detenções que, nos últimos meses, tem visado centenas de estrangeiros, sobretudo da China, Camboja e Indonésia, ligados a fraudes e crimes informáticos. 7 pessoas perderam a vida na província chinesa de Jizu, no sul do país, na sequência de uma colisão entre o automóvel em que seguiam e a traseira de um caminhão pesado que se encontrava estacionado no lado direito de uma via no distrito de Dongli. De acordo com as autoridades policiais, o acidente ocorreu de madrugada e as investigações iniciais apontam para que a viatura, homologada para o transporte de 5 passageiros, transportasse um total de 7 ocupantes, tendo todos falecido no local. O Conselho de Ministros de Espanha reúne-se hoje, sob forte pressão de protestos populares, para aprovar um decreto de proteção aos inquilinos contra despejos e subidas desproporcionadas de rendas, numa altura em que milhares de manifestantes, impulsionados pela indignação gerada pelo despejo recente de uma idosa de 87 anos, no centro de Madrid, têm saído às ruas e mantido acampadas centenas de pessoas na Porta do Sol. Foi o essencial da informação para esta terça-feira, 29 de setembro. Tenha a continuação de um ótimo dia.
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1: Olá, meu povo! Hoje vamos a mais um cuidado que ele está na cozinha, aqui com o digníssimo chefe Emanuel Moura. Sou uma pessoa que, em termos de cozinha, sou pronto. É um indivíduo que sabe, como se nota. Hoje vamos fazer, senhoras e senhores, polvo à minhota. É, o polvo é muito, muito apreciado, tanto a norte como a sul do nosso país. Mas os galegos, por exemplo, têm muitas receitas de polvo. No Minho também existem, e é justamente no Minho que vamos buscar esta receita que é maravilhosa. As quantidades que eu vou indicar é para mais ou menos 4 pessoas. Começamos com um polvo fresco com mais ou menos 1,5 kg, 120 gramas de cebola picada, 100 ml de azeite, 0,5 kg de tomate maduro, 200 ml de vinho branco, 2 dentes de alho, salsa a gosto, 1 folha de louro, 1 colher de chá de sal e 200 gramas de pão saloio. A preparação disto, apesar de demorada, é muito simples. Começamos por limpar o polvo e lavá-lo. Eliminamos, obviamente, aquela parte dura da boca. Separamos a cabeça e cortamos os tentáculos em pedaços. Cozemos o polvo em água a ferver durante cerca de 10 minutos. Não vale a pena entrar em aventuras. 10 minutos chegam perfeitamente. Entretanto, levamos ao lume uma cebola picada, previamente descascada, com o azeite. Deixamos refogar em lume brando até a cebola ficar assim bem translúcida. Juntamos os pedaços de polvo, bem escorridos, o tomate, previamente limpo e cortado. Tapamos e deixamos cozinhar durante cerca de 15 minutos. De seguida, regamos com vinho branco, adicionamos os dentes de alho esborrachados e um ramo de salsa atado com a folha de louro. Tapamos e deixamos cozinhar sobre o lume brando durante cerca de mais 40 minutos, até o polvo estar assim bem macio. Temperamos com sal e salpicamos com a salsa acabada de picar. Por fim, acompanhamos com fatias finas de pão torrado. Eu há pouco não disse, mas o pão pode ser saloio ou então aquele pão de mistura. É um sabor tão, tão, tão português. Para voltar a ouvir esta receita e muitas mais, vá ao podcast da sua rádio que eu lá estarei a explicar-lhe tudinho. Ai, já sabe, eu já não digo há muito tempo, mas se no fim juntar uma pitadinha de amor, vai correr tudo muito bem. Eu hei de voltar depois para mais uma receita, está bem? Tchau!
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11: O município de Vouzela recebeu um novo trator destinado a reforçar os trabalhos de limpeza de terrenos e a prevenção de incêndios rurais num equipamento entregue recentemente em Sátão, numa cerimónia que contou com a presença do secretário de Estado das Florestas, Rui Lateira, e do presidente da autarquia, Carlos Oliveira. A entrega resulta de um protocolo estabelecido entre o Instituto da Conservação da Natureza e das Florestas e o município, ao abrigo do Programa de Mecanização para a Gestão de combustível financiado pelo Plano de Recuperação e Resiliência, iniciativa que prevê a distribuição de mais de 150 tratores por todo o país, representando um investimento global de cerca de 28 milhões de euros e que beneficiou igualmente outros concelhos da região, como Sátão, Castro Daire, Mangualde, Carregal do Sal e Nelas. Este novo meio mecânico permitirá à autarquia intensificar o corte de mato e a manutenção das zonas de proteção, garantindo uma resposta operacional mais célere e eficaz na salvaguarda das populações, habitações, florestas e do património local contra o risco de incêndio. Com esta aquisição, o município fica dotado de maior autonomia técnica para intervir preventivamente no território, integrando o esforço nacional de redimensionamento e apetrechamento das autarquias para a gestão integrada de fogos rurais. A localidade de Arcozelo das Maias prepara-se para receber a primeira edição do Festival Maias Avícola, um evento de 3 dias promovido pela Junta de Freguesia Local, com o apoio do município de Oliveira de Frades. O certame, dedicado à avicultura e à gastronomia, decorre no pavilhão multiusos de Arcozelo das Maias e promete dinamizar a região com um programa diversificado de animação, convívio e espetáculos. As festividades arrancam na sexta-feira, dia 2, com a cerimónia de abertura marcada para as 19h, animada pelo Grupo Amigos de Toronto, seguindo-se a atuação da Banda Europa pelas 22h. No sábado, dia 3, o certame continuará a partir das 15h30 com uma demonstração da Escola de Karaté da Associação Académica de Santa Cruz, dança rítmica às 17h e um espetáculo da CS Band às 22h. O último dia, domingo, abrirá às 9h30 da manhã com um passeio a cavalo pela freguesia, com inscrições a 25€, incluindo almoço e lanche, através dos contactos indicados pela organização. O programa prossegue ao meio-dia com um show cooking dinamizado pela Confraria do Frango do Campo e Rita Correia, a tocata Vozes da Aldeia pelas 15h, a atuação do Rancho Acrene da Nespereira às 17h e um espetáculo equestre com os irmãos Malafaia às 19h30, culminando no encerramento oficial do evento pelas 23h30. Carregal do Sal acolhe nesta quarta-feira, dia 30, o primeiro Congresso do Desporto do Interior no Centro Cultural da Vila, reunindo os especialistas.

0: jornada disputados em Kocaeli, na Turquia, entre os dias 7 e 12 de setembro. O atleta marcou presença nas finais de todas as quatro provas em que participou, alcançando ainda o quinto lugar nos 100 metros livres, o sexto nos 100 metros costas e o sétimo nos 50 metros livres, além de assegurar três mínimos de acesso aos Jogos Paralímpicos de Los Angeles 2028. A comitiva portuguesa, composta por 7 atletas, concluiu a competição com 3 medalhas e vários recordes nacionais, destacando-se também as 2 medalhas de bronze conquistadas por Diogo Cancela. A participação do nadador castrense contou com o acompanhamento técnico de Armando Costa, Filipe Costa e Guilherme Bianchi, bem como o apoio da fisioterapeuta Ana Margarida Loureiro. Está concluído o bloco da informação regional. 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

0: Agora vamos ter Prazeres Interrompidos. 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
1: A narrativa alterna entre o passado e o presente, revelando a infância e juventude de Maria Teresa, desde muito pequena que Maria se distingue pela imaginação fértil e pelo amor pelos livros. É na leitura que encontra um espaço de liberdade, descoberta e refúgio do mundo fechado e tacanho que a cerca e aprisiona. Neste contexto, o que se espera dela é que case, engravide e obedeça ao marido. Ao mesmo tempo, desenvolve uma relação com Adílio, um jovem pescador, com quem partilha uma forte ligação e mais tarde uma paixão escondida e sem futuro, interrompida pelas expectativas sociais que a conduzem a um casamento imposto. Entretanto, um acontecimento trágico altera profundamente a vida da aldeia. Da tragédia nasce uma oportunidade de mudança e renovação, que acaba por esbarrar numa comunidade presa ao passado, onde nem os santos escapam. Na velhice, Maria Teresa vive isolada e é vista como excêntrica, ou até como uma espécie de bruxa. Apesar disso, consegue estabelecer uma relação com Joana, uma menina fascinada pelos livros, a quem transmite o gosto pela leitura. Porém, será através do recurso a umas cartas que saberemos das sombras profundas que se escondem no coração de Maria. Este livro dialoga de forma poética e sensível com questões já presentes nas cartas portuguesas e retomadas de forma mais explícita nas novas cartas portuguesas. A luta pela autonomia feminina, o conflito entre o desejo individual e a imposição social, o peso das convenções patriarcais e a literatura como espaço de resistência e libertação. Maria Teresa torna-se, assim, uma espécie de herdeira das vozes que recusam o silêncio.
2: O episódio de hoje foi sobre o livro Quem Tem Medo dos Santos da Casa, de Sara Duarte Brandão, editora Dom Quixote, e contou com a leitura do podcast de Catarina de Carvalho, que é escritora. Boas leituras!
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0: São 13 horas. 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

0: Viva a todo o nosso auditório, é com gosto, um privilégio. Depois de termos aqui o António Simões, a lenda, o magriço, tinha que ter aqui também uma lenda do jornalismo. António Simões, alguém que admiro imenso por ser um contador de histórias, por me dar o jornalismo que eu sou apaixonado, por isso é um gosto enorme, um privilégio tê-lo aqui.
1: Eu é que agradeço, Hugo.
0: António.
1: E sobretudo agradeço essas palavras tão simpáticas e se calhar um bocadinho exageradas a meu respeito. Em relação ao contador de histórias, não. Em relação ao contador de histórias, é efetivamente assim. Foi sempre isso que eu quis que fosse a minha intervenção no jornalismo.
0: Sim.
1: Foi sempre por isso que eu quis ser jornalista, não e não apenas para ser. Aquilo que cada vez se vai vendo, infelizmente, mais no jornalismo, que é a incapacidade dos jornalistas de serem eles próprios, sobretudo no modo como conseguem pegar num facto ou em vários factos, num acontecimento ou em vários acontecimentos, para de lá retirarem uma história contada numa perspectiva não liofilizada e não uniformizada, mas uma perspectiva mais ou menos pessoalizada, com algum encanto narrativo, fazendo com que o jornalismo seja aquilo que eu acho que deveria continuar a ser, muito mais do que dar uma notícia ou atirar uma notícia ao ar, quer do ponto de vista da escrita, quer do ponto de vista da rádio, da televisão.
0: António, mas para mim que estou a estudar comunicação social e eu tenho como uma referência daquilo que é o fazer bem, o dar a beber, eu acho que às vezes falta muito isso na comunicação, a informação está muito imediata e há muito mastigar e às vezes há a falta de dar a beber, de dar a saber, de dar a conhecer. E sinto que o António é uma referência para mim nesse sentido, é nesse sentido que eu dizia para mim uma
1: Claro,
0: referência nesse sentido.
1: eu percebi, e portanto, o que eu estava a dizer é, aquilo que para mim foi, se calhar, o fascínio do jornalismo, o modo que no jornalismo me seduziu, de modo a que eu pudesse escolher, ou pudesse decidir, é por aqui que eu vou fazer a minha vida, é por aqui que eu vou escolher a minha carreira, esse jornalismo que era o jornalismo que eu continuo a achar que é altamente estimulante e que é o mais sedutor, vai perdendo cada vez mais sentido e vai-se vendo cada vez menos. E era só nesse sentido que eu lamentava. Aliás,
0: Muito bom.
1: eu até tenho uma ideia que é muito subversiva, admito, e facilmente contestável, e que para muita gente é capaz de ser um exagero. Eu acho que os cursos de comunicação social mataram a verdadeira essência do jornalismo naquela perspectiva que o jornalismo deveria ter do contador da história, do agente que passa uma mensagem, seja ela qual for, com alguma sedução e com uma perspectiva de escrever bem, e isso, tudo isso foi morto pelos cursos de comunicação social.
0: O António, se me permite, e peço desculpa interromper, o que o António está a dizer parece um bocadinho aquilo que era o atleta que vinha da rua e que vinha do primitivo e que vinha depois para os grandes relvados e para os grandes centros. Acho que o curso nos tira um bocadinho dessa inocência, isto é, de chegarmos inocentes ou de procurarmos o que é que nos compete e o que é que está bom para nós.
1: Não, é exatamente isso. E tem uma outra vertente. Eu acho que o curso seria muito importante, numa perspectiva, se fosse aquilo que era fundamental e que se calhar deveria ser mais do que é, que era dar a quem quer ser jornalista ou a quem deseja ser jornalista, mais cultura e uma cultura muito mais abrangente. E não é isso que dá. O que o curso de comunicação social vai dando cada vez mais é uma outra coisa que eu acho que é tremendamente perversa. E é nesse sentido que eu o contesto, que é aquilo que eu chamo a tirania da técnica. Em que sentido? O jornalista está ali tem algumas nuances de cultura que algumas cadeiras lhe vão dando, mas no fundamental vai-se fossilizando na técnica que lhes querem ensinar. E, portanto, o jornalista está ali criar um criar uma sabedoria e a apoderar-se de alguns instrumentos para aquilo que há de ser o seu futuro e há de ser a sua carreira, que aparentemente depois vão cortar ou vão limitar naquilo que nunca deveriam fazer, que era na capacidade dele ser altamente criativo, porque dizem-lhe desde logo, tens de escrever uma notícia dentro da tirania dos quês. E ele tem de escrever uma notícia dentro da tirania dos quês. E para mim, aquela que foi a grande escola do jornalismo, uma universidade como não há outra e nunca mais haverá outra em Portugal, que foi o jornal A Bola, que não tem nada a ver com esta bola hoje, a bola do Vítor Santos, a bola do Carlos Pinhão, a bola do Carlos Miranda, a bola do Homero Serpa, essa bola, e que já vinha atrás da bola do Cândido Oliveira, da bola do Ribeiro dos Reis, essa bola sim era uma universidade, e era uma universidade que tinha um princípio sagrado, que era, eu lembro-me do Vítor Santos, logo no início da minha carreira, me ter dito uma coisa que me marcou para sempre, que era dizer: nunca há de ser jornalista da bola quem não escrever muito bem. E escrever bem, ou escrever muito bem, não é só cumprir as regras da ortografia ou da semântica. Escrever bem, ou escrever muito bem, é sobretudo ser criativo. E é sobretudo ter uma outra característica, que é, quando, ao fim de, sei lá, no máximo um mês de leitura do jornal, o leitor desse jornal, ao começar a ler um texto, mesmo que o nome não esteja lá, que ele diga: este texto foi escrito pelo Vítor Santos, este texto foi escrito pelo Carlos Pinhão, este texto foi escrito pelo Homero Serpa, este texto foi escrito pelo Vítor Serpa, este texto foi escrito pelo João Alves da Costa, este texto foi escrito pelo Joaquim Rita, e assim sucessivamente. O que é que isso significava? Significava que fundamental, além do mais, era a criatividade. Era cada um querer ser no jornalismo, no modo como era jornalista, aquilo que era na sua escrita. E isso tinha a ver, os jornalistas aí, era nesse sentido que eu falava do curso. Sim. O querer ser jornalista tinha sempre um ponto de partida fundamental. Era o amor pela escrita e uma relação, que eu diria, apaixonada com a palavra. O que fazia com que ser jornalista ali era muito mais do que aquilo que depois a tal tirania dos cursos de comunicação social nos vão impondo. A tirania da técnica, uniformização dos estilos, tudo isso que eu acho que matou esse jornalismo. E que era um jornalismo que, sobretudo na bola, o tal jornalismo que depois para mim foi coisa, tinha duas vertentes fundamentais: saber contar uma história, criando uma narrativa, até com uma perspectiva literária. Eu lembro-me de uma outra história, se calhar esta aqui é um bocado exagerada, e com a qual eu também não a aceitava totalmente. Lembro do Alfredo Farinha, uma vez me ter dito, em que eu lhe dizia, ouça, aquilo era um bocado como o Eusébio a tratar o Coluna por Senhor Coluna ou a tratar o Águas por Senhor Águas. Eu tratava o Vítor Santos por grande chefe e tratava o Alfredo Farinha, que não tinha cargos de chefia no jornal, por Senhor Alfredo Farinha. Então eu disse ao Senhor Alfredo Farinha: ao Senhor Alfredo Farinha, aqui na bola, vocês todos, os monstros sagrados da bola, escrevem muito bem, e escrevem às vezes até numa perspectiva muito camiliana ou muito queirosiana, no sentido da utilização de palavras que são muito pouco comuns. Isso não é um problema para os leitores? E ele diz-me com toda a naturalidade: se é um problema para os leitores, para mim não é problema nenhum, problema será para o Ministério da Educação. Portanto, está a ver, era um bocado
0: sim, esse. Sim, mas também havia muito, e uma das razões do António ser jornalista tinha a ver com isso que eu lhe vou dizer, que é o empirismo da prática dentro da técnica, porque tínhamos a pessoa Mário Muniz Pereira como jornalista, que trazia a parte da prática também.
1: Ah, tá bem, isso também é verdade, aí também é verdade. Mas então eu vou um bocadinho atrás à história, também é um bocado a história da minha vida.
0: Sim, sim, sim, sim.
1: Eu acho que isto também tem a ver um bocado com aquele estilo de jornalismo que eu defendi. Se calhar a nossa conversa hoje vai ser um bocado de organização no caos, no sentido de ser um bocado anárquica, em que vamos andar aqui a saltar de ponto para ponto,
0: dentro do mesmo estilo.
1: Mas em relação a isto, eu acho que há uma coisa muito, muito curiosa, e que eu às vezes conto, a propósito do jornalista que eu sou, ou do jornalista que eu vim a ser. Eu só sou o jornalista que sou, ou o jornalista que eu vim a ser, por duas questões. Uma delas por ser muito atrevido, e outra delas por causa de uma prostituta.
0: Exatamente.
1: E, portanto, a história é assim. Sim. Eu fazia atletismo, e fazendo atletismo, vivia nas Caldas da Rainha, e fazendo atletismo, alguns dos treinos que nós tínhamos de fazer, até sobretudo para articular com os horários escolares, tínhamos de fazer aqueles treinos de footing, não era preciso irmos aos clubes, tínhamos no plano de treinos que o treinador nos dava, uma hora de endurance, e nessa hora de endurance a gente andava lá por perto de casa, pelos parques. Eu até tinha ali o parque da cidade, ao pé do sítio onde eu vivia, no parque da cidade, corria por ali e tentava fazer uma hora. E havia também um hospital, o velho hospital das Caldas em Ruínas. E como aquilo era um espaço muito arborizado, de vez em quando eu comecei a fazer parte do meu endurance indo à zona do hospital. E a partir de determinada altura comecei a ver ali umas movimentações muito esquisitas. O tal espírito de curiosidade levou-me, sem deixar de correr, a ir tentar perceber o que é que se passava com aquelas movimentações, e descobri que, de um momento para o outro, apareceu lá uma prostituta. E a prostituta utilizava aquele espaço para os seus serviços.
0: Exatamente.
1: E eu, na inocência dos meus 15 anos, disse-lhe, fui lá meter conversa com ela. Ela percebeu logo que eu não estava ali para utilizar os serviços.
0: Claro.
1: Mas se calhar achou piada um miúdo ir ali meter-se com ela e lhe fazer umas perguntas mais ou menos indiscretas. E, portanto, o que eu consegui foi conversar com ela, comecei a perceber e tal. E, a certa altura, a conversa foi decorrendo, até porque não lhe apareceu, se calhar foi também a minha sorte, não lhe apareceu nenhum cliente, entretanto. E, a certa altura, eu comecei a perceber, sobretudo, a razão dela estar ali, que era obviamente uma razão sobretudo de cariz social, digamos assim.
0: Sim.
1: E ao fim de determinada altura, disse-lhe, e se eu fosse jornalista podia escrever, não ia dizer quem você é, nem havia fotografia, mas podia contar aqui a sua história. E ela engolheu os ombros, para ela aquilo era completamente indiferente, que sabia, ela se calhar até achou que aquilo era uma pergunta completamente parva de um miúdo que se foi ali com ela.
0: Sim.
1: Mas, não, como ela não me disse que não, eu cheguei a casa, o prazer da escrita eu já o tinha desde a quarta classe, digamos assim, e comecei a escrevinhar inocentemente uma reportagem sobre a prostituição escondida nas Caldas da Rainha, no, nas ruínas do hospital. E as Caldas tinham dois jornais, o Gazeta das Caldas e o Notícia das Caldas. O Notícia das Caldas era um jornal de um grande peso tradicional, que vinha quase do início do século, que era um dos jornais marcantes do jornalismo regionalista. E eu pensei logo, não, eu não tenho capacidade para ter um texto publicado neste jornal. Portanto, vou ao outro, que é mais fraquinho, entregar uns papéis para ver se eles querem ou não publicar. E fui lá muito timidamente, acho que não falei com nenhum repórter, quem me recebeu devia ter sido um daqueles funcionários, e disse, olha, eu tenho aqui um texto que escrevi, venho aqui entregar, se vocês quiserem podem publicar. E na semana seguinte vi primeira página, manchete, com o meu texto publicado. A partir daí, sei que, obviamente não me iria esquecer, na semana seguinte havia eleições, penso que autárquicas, e o que é que aconteceu? Fui logo, o chefe de redação chamou-me, disse, pô, gostei muito daquilo, de tal modo que publicámos, a partir de agora vais ser nosso colaborador, e vais começar já a fazer as eleições no próximo domingo. E pronto, e foi assim que eu comecei a escrever em jornais. Entretanto, por circunstâncias da vida, viemos para Lisboa, eu abandonei completamente todas essas coisas, continuei a fazer atletismo. Continuei a fazer continuando a fazer atletismo, a certa altura comecei a perceber-me que se calhar era muito mais fácil ir aos Jogos Olímpicos como jornalista do que como atleta.
0: Sim.
1: E comecei a tentar, sobretudo às vezes em algumas conversas com o professor Muniz Pereira, dizer-lhe que, ó professor, quando precisar aí de um ajudante para fazer atletismo, olha, eu posso lhe dar uma ajudinha. E ele ria-se, achava ali alguma piada, mas nunca avançou de facto, nesse primeiro momento, para o convite ou para ter a tentação, que depois haveria de ter algum tempo depois, e eu já vou contar porquê, porque depois à prostituta junta-se o Fernando Mamed. Porquê é que se junta ao Fernando Mamed? Quando o Fernando Mamed tem o descalabro que teve nos Jogos Olímpicos de Los Angeles e foi completamente massacrado, ou pior, eu diria mais do que massacrado, linchado em praça pública por ter desistido, eu escrevi para um concurso do jornal Offside uma reportagem, um artigo de opinião, uma crónica que até talvez tenha sido dos artigos que eu tenha feito pior, porque eu depois percebi, e eu já tinha até essa noção, de que não era, a crónica não era o meu espaço privilegiado, nem o espaço onde eu me sentiria melhor. Se eu era um bocadinho, assim, uma espécie de Messi, isto não tem nada a ver com o jornalismo, uma espécie de Messi a jogar futebol, a crónica seria o colocar em má baliza. Portanto, é só nesse sentido que eu comparo com o Messi. Uhum. E então, mas escrevi uma crónica que, por acaso, venceu exéquio esse concurso. O outro vencedor também haveria de fazer carreira no jornalismo, o António Magalhães, e no Offside. E, portanto, aí o Offside disse-me logo: você, se quiser colaborar aqui, pode começar a colaborar aqui, e o que é que quer fazer? E eu disse: olha, então, como eu faço atletismo, estou a estudar economia, estava já no terceiro ano do curso de economia, eu faço umas coisas de atletismo de vez em quando. E foi assim que eu comecei a fazer atletismo. Aquilo criou ali um elan. Passado pouco tempo, sou convidado pelo Jornal de Notícias para ir trabalhar para a secção de desporto do Jornal de Notícias em Lisboa, já não só no atletismo, mas em toda a área desportiva, portanto, como estagiário contratado. 2 meses depois, o Correio da Manhã vai-me buscar ao Jornal de Notícias, já como jornalista profissional, e é nessa altura que o professor Muniz Pereira diz: epá, se tu estás a trabalhar nesses sítios todos, eu vou falar ao Vítor Santos, e tu vais também escrever atletismo para a bola, até porque nos outros sítios já escreves pouco atletismo. E o que é que aconteceu? Ele levou-me lá, tive uma conversa com o Vítor Santos apresentou-me e disse: pronto, agora combinas com o professor Muniz Pereira, umas vezes quando o professor Muniz Pereira não puder fazer atletismo, escreves tuas coisas e vens cá entregar. E eu, mais uma vez, com aquele espírito atrevido que me tinha levado àquela conversa com a prostituta, fiz uma outra coisa completamente diferente. Foi, essa conversa deve ter sido para aí uma quarta ou uma quinta, e nesse dia, e nesse fim de semana, havia uma Assembleia Geral da Federação Portuguesa de Atletismo. E o que é que eu fui fazer? Cheguei à sala de sessão da Federação Portuguesa de Atletismo e apresentei-me como colaborador da bola para fazer a reportagem da Assembleia. Eles acharam que aquilo era uma coisa muito estranha, e normalmente era uma coisa muito estranha, porque os jornais não faziam assembleias do atletismo. No futebol faziam-se assembleias, mas no atletismo não faziam.
0: Claro.
1: Voltei a escrever um texto, fui muito timidamente entregar à bola.
0: Sim.
1: Nessa altura, ainda sem a honra de ser recebido pelo Vítor Santos, porque o Vítor Santos encaminhou-me logo para o Vítor Hugo, que estava responsável pelo material do atletismo, Portanto, eu entreguei-lhe aquilo. Qual? O meu espanto foi ainda maior do que tinha sido nas Caldas e no, na Gazeta das Caldas, porque no fim de semana seguinte a reportagem era uma página inteira da bola em, com uma outra nuance. Que essa sim, aquilo para mim foi... Eu fiquei como se tivesse ganho ali uma medalha de ouro.
0: Sim.
1: Com aquele, com a bola antiga, tinha o nome destacado dentro de um quadradinho e lá apareceu a reportagem de António Simões. Para mim foi uma coisa... Pronto, a partir daí...
0: Ainda guarda essas peças?
1: Guardo. Tenho essa peça guardada, exatamente essa. As outras não, porque era completamente impossível.
0: Deixe-me ir aqui à nossa cidade, Viseu, e já lá vamos àquele... Até que ponto é que o nosso herói aqui de Viseu também foi importante, né, nesse rumo no atletismo e nesse rumo no jornalismo?
1: Obviamente foi muito importante. Carro. Foi muito importante porquê? Porque depois, dentro de... Essa minha relação com a bola começa em 85. Obviamente, em 85 ele já estava a fazer o trajeto para o final de carreira.
0: Sim.
1: Mas... acabou por ser decisivo naquilo que foi a minha carreira como jornalista profissional. Já vou contar porquê. Porque nessa fase em que ele estava a fazer o percurso para o final de carreira, essa fase coincide com a saída do Carlos do Sporting. E quando o Carlos sai do Sporting, aquilo foi muito polémico. Em primeiro lugar, porque já antes dos Jogos Olímpicos havia os rumores, que ninguém tinha coragem de escrever como tal, de que havia um diferendo, sobretudo do ponto de vista da filosofia do treino entre o Carlos Lopes e o professor Muniz Pereira, e que o treino do Carlos Lopes para a maratona foi um treino que o Carlos Lopes retirou muito da sua sensibilidade e da sua experiência, mais do que aquilo que o professor Muniz Pereira queria que ele fizesse nos planos de treino que lhe traçava. E, portanto, isso nunca se falou. Quando ele sai do Sporting, sai com essa polémica, criando-se o rumor, que foi correndo por todo o lado, de que o Carlos Lopes saiu do Sporting também zangado pelo professor Muniz Pereira, e porque naquela altura o Sporting e o professor Muniz Pereira privilegiavam uma média em relação ao Lopes. Na biografia que eu haveria de escrever do Carlos Lopes, há cerca de um ano, o Lopes conta aquilo que nunca contou em relação à verdadeira saída. Agora ainda não vale a pena a gente lá ir, porque isso foi uma história que ele só contou quase 40 anos depois, nessa conversa. E portanto, o que é que aconteceu com essa saída, quando eu dizia que o Carlos Lopes foi muito importante? O Carlos Lopes, depois de tudo isso que se dizia, das coisas que às vezes escreviam, nessa altura deixou de dar entrevistas, mas eu consegui convencê-lo a dar-me uma entrevista. Só que o Carlos, que eu naquela altura não conhecia tão bem como conheço hoje, tinha uma salutar desconfiança em relação às relações, em relação às ligações com os jornalistas, sobretudo. Eu lembro-me que, apesar de o ter convencido, e convenci-o pelo modo, disse-me eu posteriormente, pelo modo como eu tratei a vitória dele na São Silvestre da Amadora, que foi a última grande vitória do Carlos Lopes. Ele gostou tanto que aceitou aquilo que eu lhe tinha proposto, que era dar-me uma entrevista a falar da saída do Sporting.
0: Sim.
1: E então teve piada que, naquela altura, a ideia, o que também tinha um bocado a ver com o jornalismo que se fazia ali, aquele jornalismo que eu aprendi na bola, e que hoje está praticamente ultrapassado, que era, criava-se uma relação tal com o atleta ou com o desportista, que fazia com que, quando nós lhe fazíamos uma entrevista, a preocupação do entrevistado, e isso aí foi uma das coisas que eu aprendi na bola, não era transformar a nossa conversa num combate de boxe, em que um tivesse de ganhar e o outro tivesse de perder. Era, sobretudo, querer passar uma mensagem que fosse a melhor mensagem possível do entrevistado, com o entrevistador a ajudar o entrevistado a passar da melhor maneira possível a sua mensagem, moldando-lhe as palavras e dando às palavras um toque que não era, obviamente, o registro total de radiofónico ou televisivo. Sim. Daquilo que ele nos ia dizendo. E, portanto, lembro-me que o Carlos, como se apercebeu que muitas vezes aquilo que ele dizia não era bem passado, mesmo com esse espírito e mesmo por gente da bola, o que é que fez? Quando eu cheguei para a entrevista, que foi no restaurante, nunca mais me esqueço, uma grice ali perto do estádio de Alvalade, o Carlos chegou e trazia um gravador. Eu trazia o meu gravador e ele também trazia um gravador. E então disse-me assim: eu tenho aqui este gravador e tenho aqui este gravador porque anda aí um miúdo que quer escrever umas coisas a meu respeito e ele vai aproveitar aquilo que tu me vais perguntar também para o trabalho dele. E portanto eu vou gravar neste gravador para depois dar ao miúdo a nossa conversa. A história do miúdo era uma grande tanga, não havia miúdo nenhum. O que o Carlos quis fazer foi defender-se, que é um pormenor que parte-me de rir ainda hoje falando, defender-se, gravando aquela entrevista, utilizando aquele subterfúgio, que eu acho que é uma coisa deliciosa. Então, a entrevista saiu, e saiu com grande polémica, grande destaque na bola, mas com o modo como eu moldei as palavras do Carlos, nunca fugiram àquilo que era o espírito dele. E ele gostou tanto daquilo que até depois, na brincadeira, voltámos a falar nisso, ele já disse que nem precisava do gravador, realmente, mas pronto. Sim. E o gravador nunca foi utilizado para provar que não tinha sido aquilo que ele tinha. Sim. Portanto, isto para dizer que o Carlos Lopes foi importante. E foi importante porquê? Porque depois dessa entrevista eu fiquei com o caminho completamente desbravado. A partir daí, o Vítor Santos gostou tanto de mim e gostou tanto daquela, eu direi, ousadia, porque todo ele percebeu que quer a primeira vez, quer a entrevista do Lopes, foram mais do que a tentativa de fazer notícias e dar informações sobre atletismo. E que eu, atrevidamente, ia tentar procurar aquilo que era o meu espaço e, sobretudo, aquilo que era uma outra forma de tratar o atletismo. E pronto, e a partir daí comecei a fazer jogos de futebol, começando pelo aquilo que era normal na bola e sobretudo pelos miúdos, que eram jogos de futebol crónicas só na segunda divisão, na primeira divisão as cabines, primeiro do Belenenses, depois então do Sporting.
0: Mas deixa-me ir a essa segunda divisão que falou agora. Essa segunda divisão acredito que deve ter aqui o Académico Viseu lá também.
1: Mas aí era o correspondente de Viseu que fazia.
0: Mas o António chegou a estar aqui no Fontelo?
1: Não, eu cheguei a ir a Viseu quando o Académico esteve na primeira divisão, porque depois, quando as equipas como o Académico estavam na primeira divisão, e a bola enviava para além de um dos seus cronistas, sobretudo em jogos com o Benfica, com o Sporting ou com o Porto, quando jogavam em Viseu, enviava para além dos seus principais redatores um jornalista mais iniciado que fazia, muitas vezes ajudava com o colaborador em Viseu, ajudava, que eu agora já não me lembro quem é, sim, quem era, fazia as cabines, porque aí a cabine não era só, porque nos outros jogos o que fazia era só, ouvia só o treinador e havia a palavra do treinador juntamente com uma crónica mais pequenina. Sim. Nos jogos dos grandes havia a reportagem muito mais desenvolvida e a reportagem das cabines era uma reportagem de grande destaque espacial e portanto aí eu cheguei, lembro-me que cheguei a ir ao Fontelo fazer isso e cheguei a ir ao Fontelo também fazer um campeonato nacional de corta-mato.
0: Mas é um estado especial o Fontelo?
1: Como?
0: É um estádio especial, o Fontelo, aquela mata envolvida.
1: Sim.
0: E outra coisa que eu sei do António em Viseu foi os prémios Gandula, onde esteve Dom Diego Armando Maradona. Se não estou enganado, e corrigem-me se estiver enganado, 4 de abril de 1983.
1: Exatamente, foi o meu primeiro Gandula.
0: Sim. Eu sei.
1: Foi o meu primeiro gandula.
0: Eu queria lhe perguntar, já em relação à comunicação, o que é que teria sido um jogador como Dom Diego Armando Maradona, que era o que nós sabemos, é o herói para quase todos nós que gostamos de desporto, pelo bem e pelo mal, porque ele é um ser humano, mas aquilo que era a comunicação hoje em dia de Maradona em Viseu, por exemplo.
1: Eu não. Portanto, aquilo é assim, ele também, o Maradona chega a Viseu por. Eu tenho essa ideia. O Maradona chega a Viseu por uma relação qualquer de amizade com alguém que não era o Wilson de Brasil. Eu acho que ele tinha cá estado e alguém o convence a ir a Viseu porque ia haver a entrega do. E o Wilson de Brasil arranjou-lhe, obviamente, um prémio para estar ali. Eu não tenho dúvidas de que, se calhar, o mediatismo que então se deu seria semelhante ao que se daria hoje, com uma nuance. Aí. O mediatismo que se deu foi o mediatismo que se deu à grande figura que era Maradona. Hoje em dia far-se-ia uma coisa que eu acho que tem um lado muito perverso e um lado muito negativo, e que, de certo modo, utilizando a redundância, é uma das formas de perversão do próprio jornalismo, que é hoje em dia falar-se-ia só dos vícios do Maradona, que já naquela altura havia algumas insinuações, e a que não se ligava nenhuma, sobretudo dos vícios da cocaína, que ele por essa altura já se dizia. Nessa altura não se valorizava muito. Valorizava-se o jogador que ele era, e valorizava-se uma outra questão. Também fez um bocado a minha carreira de jornalista, que era tentar, e com isto vamos dar um salto para trás e vamos voltar ao atletismo, que eu acho que é muito importante o que eu vou dizer, que tem a ver com tudo isto, que é, em relação ao Maradona, aquilo que eu dizia que fez um bocado o jornalista que eu sei, era o contar de uma história, e o contar da história dessas grandes figuras. E essas histórias que se contavam, tentavam contar sempre, fugindo ao lado mais negativo e mais sensacionalista. Sensacionalista no sentido de, por exemplo, focar tudo na questão dos vícios, como se foca hoje tudo na análise do jogo de futebol, no erro do árbitro, esquecendo aquilo que foi o jogo, ou ignorando praticamente aquilo que foi o jogo. Naquela altura, a ideia era contar-se uma história de vida. Eu não tenho dúvidas que aquilo que se fez naquela altura hoje não se faria, que era puxar pelo Maradona, contar a grande história do Maradona, a sua grande história de vida, o modo como o Maradona nasceu como jogador, essas coisas todas, e que se fizeram. Eu lembro-me muito bem disso, nunca mais esqueci, e se fez. Agora, em relação ao atletismo, quando eu disse que íamos voltar atrás, isto tem a ver com uma outra questão. Quando o professor Muniz Pereira, ao fim de 3 ou 4 semanas de eu estar na bola, me diz, temos uma conversa, até lembro-me no Estádio Nacional a propósito disso, eu disse ao professor: eu vou começar a mudar, quando for eu a escrever, vou começar a mudar o seu estilo. Comigo não vai haver tempos de passagem aos 400, aos 800, aos 1500, aos 4000 e aos 5000. Eu vou tentar sempre que aqui, quando houver uma prova de atletismo que eu vá descobrir. Obviamente, eu tenho de dar os resultados, porque isso é importante, os resultados do atletismo, mas vou procurar sempre juntar-lhe uma história qualquer. E juntar-lhe uma história em que perspectiva? Na perspectiva de colocar sempre a história pessoal na informação desportiva, enroupar o feito desportivo. O resultado em num ou dois ou três acontecimentos relacionados com a vida. Obviamente isso dava muito mais trabalho. Dava, não tenho a mínima dúvida, dava de tal modo mais trabalho que me obrigava a que, por exemplo, havendo uma melhor marca nacional do Luís Barroso, eu a primeira coisa que fosse fazer, que ia fazer, era tentar descobrir como é.

0: Digo, chegou
1: não, tive em 8.
0: Em 8? Ok, desculpa, sim. Então. Eu tinha ideia que era só 5, mas ok.
1: Não, em 8. Comecei em 96 e fui até Tóquio.
0: Até Tóquio. Esse também era a sensação de estar perto de heróis?
1: Era, eu já lá vou. E, portanto, o Hugo apanhou-me completamente a ideia. Antecipou-se um bocadinho, mas não faz mal que... até é importante, porque aquilo que quis saber era o que eu ia contar, que é... portanto, acontecendo isso, o que é que aconteceu? Eu depois tive uma grande sorte. Naqueles casos que eu já disse que tive, que foi um bocadinho o atrevimento, a audácia, o tupete, que me deram, que me funcionaram como rastilho, o ir por aí resultou de um golpe de sorte. Era normal também na bola e em todos os desportos que as grandes competições internacionais, e nas grandes competições internacionais incluíam-se, ao contrário do que sucede hoje, o atletismo, porque o atletismo era uma modalidade nobre, de tal modo nobre que quem fazia os campeonatos do mundo, tal como fazia a Volta à França, era o diretor do jornal, o Carlos Miranda. E para os campeonatos do mundo de Roma em 1987, já sem o Carlos Lopes, portanto já tinha, mas no meu caso o Carlos Lopes foi fundamental para que acontecesse o que eu vou contar, quando eu falo de sorte porque... O Carlos Miranda é indicado como enviado especial da bola aos campeonatos do mundo de atletismo. Eu já estava encarregue de ficar aqui a recebê-lo, e recebê-lo era, por exemplo, muitas vezes ele, por falta de tempo, dava por telefone o que estava a acontecer lá, e eu tentava, mesmo sendo o Carlos Miranda, escrever como se fosse ele. Já tinha feito isso antes, nos campeonatos do mundo de 85, que o Carlos Lopes ganha, foi das minhas primeiras intervenções a esse nível, em 84, que o Carlos Lopes ganha nos Estados Unidos, em New Jersey, e o que aconteceu foi que o Carlos Miranda estava indicado, e para aí 15 dias antes da partida para Roma, para os campeonatos do mundo de pista, o que aconteceu foi que, numa brincadeira com o cão, o cão abocanhou-lhe uma mão e ele não pôde ir a Roma fazer os campeonatos do mundo. E então o Vítor Santos, com se calhar com algum risco, digo eu ainda hoje, o Vítor Santos diz: vai, o miúdo. Quando me chama e diz: olha, és tu que vais no lugar do senhor Miranda, eu sabia o que tinha acontecido, até porque ele andava com a mão ligada, vais tu no lugar do senhor Miranda, aquilo para mim foi um baque. Mas não tive grande receio, disse: olha, que seja o que Deus quiser. E então fui fazer os campeonatos do mundo de atletismo. E a minha primeira decisão disse: aquilo que eu acho que deve ser a crónica do atletismo num jornal de futebol, como era a bola, que era, sobretudo, contar histórias e fazer com que, através dessas histórias, o público que não estivesse muito interessado nos tempos ou nas métricas do atletismo pudesse ler atletismo com algum prazer. Eu decidi, portanto, o que eu vou fazer é, sobretudo, tratar de heróis, é procurar heróis para além daquilo que há de ser a participação dos portugueses. E, portanto, aí fiz logo um certo salto epistemológico, digamos assim, um corte com aquilo que era o normal tratamento do atletismo, mesmo nessas grandes competições. Nessas grandes competições, com eles, com esses grandes nomes, o foco estava todo colocado nos portugueses, e era sobretudo nos portugueses que se colocava. E eu, logo nesses campeonatos do mundo, decidi que, não, eu vou fazer campeonatos do mundo, mas não vou fazer campeonatos do mundo para portugueses, vou fazer campeonatos no mundo, verdadeiramente campeonatos no mundo. E lembro que os grandes resultados, e foi aquilo que eu fiz depois em todos os Jogos Olímpicos. Portanto, sempre que havia os melhores, sempre que havia aos melhores resultados em cada jornada desse campeonato do mundo, eu procurava juntar mais do que a notícia desse grande resultado, a história do protagonista desse grande resultado, com essa filosofia que o Hugo também apanhou, da criação de um herói, vender o herói. E portanto foi isso que eu fiz desde sempre, e começou efetivamente em Roma, por causa do cão que mordeu a mão do diretor.
0: Eu falava disso porque eu sinto aquilo que nos apaixona.

0: O António também já sabia um bocado do seu percurso, já sabia que era por aí, mas aquilo que me apaixona a mim também é a descoberta de heróis, é mostrarmos que atrás de todo o atleta está um ser humano. Que eu tenho muita ideia do atleta como um ator de uma peça de teatro, em que o pano abre, é tudo muito bonito, aquilo que nos brilha aos olhos, mas depois as pessoas não sabem que quando o pano fecha, o que é que acontece. E eu sinto que o jornalista é a mesma coisa.
1: Bela metáfora, bela metáfora.
0: Eu sinto que o jornalista acaba por ser igual. As pessoas veem aquilo que é escrito, mas não sabem o quanto é que custa estar escrito. E o António tem vários livros, tem momentos importantes, até sociológicos, até mais do que propriamente só esportivos, mas sociologia da própria cultura portuguesa. Sente que foi enriquecedor todo o seu trabalho, sente que as pessoas souberam e valorizaram o seu trabalho.
1: Essa é uma pergunta tramada de um bom jornalista. Essa é uma pergunta. Eu costumo dizer muitas vezes que a falsa modéstia é uma palavra invertida, e no lugar de invertida, coloco aqui um vernáculo que não vou repetir.
0: Força.
1: Não vou repetir, mas e portanto, e não querendo ser falso modelo, eu acho sinceramente que não. Acho que eu tenho essa noção. O modo como eu escrevi sobre a história do desporto em Portugal não foi valorizado como eu acho que merecia. E a prova disso está em que eu, ao nível do tratamento da história do desporto, não, não, do desporto, sempre com essa perspectiva de revelar heróis, de contar heróis, eu costumo dizer que, e tem muito a ver com isto, e tem muito a ver com este estilo, eu costumo dizer, e não tenho a mínima dúvida de que é assim, eu nunca quis ser jornalista, no fundo, o que eu quis ser sempre foi um contador de histórias, e era isso que eu fazia. E, portanto, nessa perspectiva, foi isso que eu fiz. Nos livros que eu escrevi, escrevi livros que eu não tenho dúvidas que, se não fossem escritos, nunca se saberia verdadeiramente a história do desporto em Portugal. E que não tiveram a valorização que tiveram, que eu acho que mereciam, não só pelo. Agora, nem estou a falar da sua qualidade literária ou da sua qualidade narrativa. Estou a falar só do seu conteúdo histórico. E quando eu digo que não foram valorizados, eu digo com alguma mágoa, porque a prova de que não foram valorizados é que quando a bola muda de proprietários, obviamente naquela bola, na bola antiga onde eu estava, o reconhecimento era total, ao nível da administração era considerado das principais, era o próprio administrador que o dizia, que o disse em várias iniciativas, sobretudo em lançamentos de livros. Um dos maiores ativos da história da bola, disse uma vez na apresentação do. Portanto, nem estou aqui a fazer coisa, foi ele que disse na apresentação do livro sobre as medalhas olímpicas, que foi um dos últimos livros que eu publiquei na bola. Apesar disso, quando a bola muda de proprietário, eu entro no quadro dos despedidos, sou despedido e depois disso, o que é que eu fiz? Ninguém mais, nenhum outro órgão de comunicação social me quis aproveitar no sentido de me usar para contar histórias, para contar aquelas histórias ou contar outras histórias naquela perspectiva. Só com uma nuance, e que é uma nuance muito ténue, digamos assim, mas que para mim não deixa de ter o valor que tem, e é muito grande por ser a exceção que confirma esta regra que me magoou de facto, que foi o Júlio Magalhães, no programa que tem no Conta Lá, que semanas antes do Campeonato do Mundo me passou a chamar uma vez por semana para que eu contasse uma história do Mundial de 66. Porquê o Mundial de 66? Porque eu estou a escrever um livro sobre o Mundial de 66, que por causa deste meu espírito, o livro deveria ter saído por esta altura, deveria estar a sair, e se vai e se sair lá para o final do ano, já é uma sorte. Porquê? Porque eu não era capaz de fazer, ou senti que não era, expliquei isso ao editor e ele concordou perfeitamente. Eu não era capaz de escrever um livro que fosse a reprodução daquilo que eu já tinha escrito em relação ao Campeonato do Mundo, ou que fosse a repetição de algumas coisas que já se escreveram em campeonatos do mundo. E então embrenhei-me de tal tal modo naquela realidade, na pesquisa de outras coisas e de outras novidades, que aquilo tem-me dado uma trabalheira tal, a trabalheira que faz com que me vai ocupando o tempo de desempregado, digamos assim.
0: Sim.
1: Portanto, era nesse sentido que eu dizia que não fui aproveitado e reconheço a pergunta disso.
0: Eu tinha uma ideia que o jornalista nunca é desempregado, porque o jornalista é curioso.
1: Pois é verdade, porque eu não ganho um tostão, eu não ganho um tostão com isto que estou a fazer. Ainda pode até muito bem acontecer que se eu chegar a setembro ou outubro e apresentar o original ao editor, ele diz, epá, agora já não vale a pena, agora já passou. Mas aquilo fica para mim, e está-me a dar um grande gozo. Mas o que eu queria dizer, para além disto, o que é que eu fiz mais? Tive apenas uma outra solicitação, que é, e essa solicitação até aconteceu antes, que foi, aliás, duas solicitações. A primeira e mais importante, essa que até aconteceu antes, foi o Zé Manuel Constantino, presidente do Comitê Olímpico, e agora vamos falar de Viseu, obviamente, convida-me para escrever o livro sobre a biografia do Carlos Lopes, porque o Carlos Lopes, numa conversa que tinha tido com ele, tinha-se lamentado que, tendo a carreira que tem, não tivesse uma biografia. E o Zé Manuel Constantino disse, então eu vou tratar disso. E desafiou-me para esse desafio, e quando lançou o desafio, disse-me, contou-me a história, como é que aquilo tinha surgido, e disse-me, e portanto, olha, eu gostaria muito que você escrevesse este livro, até porque quando eu falei ao Carlos na hipótese, o Carlos disse-me logo, ok, mas eu quero que seja o António Simões a escrever o livro. E eu disse-lhe, pá, olha, fico muito sensibilizado com isso que me está a dizer, e ainda mais com a reação do Carlos, mas não vou poder escrever o livro. Ele ficou muito espantado e perguntou-me, mas não vai poder escrever o livro porquê? Eu expliquei-lhe, não vou poder escrever o livro porque eu sei que um colega meu na bola tem uma biografia escrita do Carlos Lopes, que ainda ninguém publicou, é o Rogério Azevedo, portanto você fale com o Rogério Azevedo e o Rogério Azevedo dir-lhe-á o que é que tem e, portanto, publica a biografia do Rogério Azevedo. Eu não me sentiria bem sabendo, se eu não soubesse, tudo bem, mas sabendo que há uma que passasse por cima de alguém que é meu colega e meu amigo, que até fui eu que levei para o jornalismo, sendo atleta, e que, portanto, não faço isso.
0: Mas há muita falta disso hoje em dia. Há muita falta desses valores hoje em dia.
1: É, exatamente. E o que é que aconteceu? O Rogério, eles falaram, chegaram a acordo, o Rogério pegou naquilo que tinha escrito e apresentou ao Carlos Lopes, que até tinha sido colega dele no Sporting, mas o Carlos disse-lhe, ok, não é nada disto, tudo bem, mas não é nada disto que eu quero. Eu quero fazer uma coisa que nunca fiz. Já que eu não tenho nenhuma biografia, quero contar pela minha voz tudo aquilo que foi a minha vida. E, sobretudo, a minha vida, não aquilo que as pessoas andaram a dizer que foi a minha vida. Eu quero contar o que nunca contei e, portanto, este livro está muito bom, muito bem escrito do ponto de vista dos resultados, da análise histórica das minhas vitórias, mas eu quero muito mais do que isso. E só há uma pessoa que é capaz de fazer, é o António Simões. Bem, quando o Zé Manuel Constantino me vem com essa conversa, deixou-me completamente encambulado, para utilizar um eufemismo. E o que é que eu sugeri? Então vamos fazer assim, o Rogério publica o livro com a componente que tem, que é um livro sobretudo técnico, com análise de resultados, e eu e o Carlos fazemos o livro das histórias do Carlos, dentro daquilo que já era o meu espírito e que começou a ser o meu espírito, logo que eu comecei a entrar por esta abordagem livresca da história do desporto, que era... juntar ao próprio a história do Carlos aquilo que era também a história sociológica, política, cultural e artística do próprio país, de modo a que de um momento para o outro, por entre uma corrida do Carlos Lopes, pudesse aparecer um fado da Amália, uma história da Dona Branca e esse tipo de coisas. Que é... E pronto, e foi isso. O livro do Lopes acabou por sair e hoje... O Lopes contou coisas verdadeiramente fabulosas, coisas fantásticas, que nunca ninguém contou. Qual é que foi a repercussão do livro do Lopes? Zero. O Comitê Olímpico tirou 400 exemplares dessa obra, A obra não foi nada publicitada, não venderam não venderam o produto como o Carlos Lopes merecia, não é como eu merecia, é como o Carlos Lopes merecia. E aquilo que é uma peça fabulosa da história do Lopes, contada pelo Lopes, em que o mérito é todo do Lopes, pelo modo como o fez. Aliás, o Lopes até fez mais, e isso foi tudo ideias dele. O Lopes disse-me: eu quero que fales comigo, mas não quero que fales só comigo. Queres que fales comigo? Vais falar com os meus amigos de Viseu? Vais falar com a minha irmã? Vais falar com o meu cunhado? E tudo isso está lá. Tudo isso está lá no livro. Quero que vais falar com o meu primeiro presidente no Lusitano de Vila de Moinhos, que ainda é vivo. Quero que vais falar com o dono do hotel, que é uma grande figura do empresariado português, que eu não sabia quem era, fiquei a saber depois. E foi assim, tudo por mérito do Lopes. E, para além disso, com os amigos, atletas, e tem uma história curiosa que caracteriza muito o Lopes. A certa altura, o Lopes diz-me, e eu perguntei-lhe, assim um bocado a medo, porque eu conheço muito bem, melhor do que quase toda, tirando aquela, o círculo mais fechado, perguntei-lhe, então e como é que vai ser do Mamedo? Também é para falarmos com o Mamedo? Claro que é para falar, esse é logo o primeiro, falar com o Mamedo e digo-te já, e tudo o que o Mamedo disser é para sair como ele diz. E foi fantástico o modo como o Mamedo falou do Lopes, em que obviamente contaram a história do coisa. Eu só fiz uma coisa, e aqui, mais uma vez, tem a ver com aquilo que nós já conversámos aqui. Exatamente. E que já me caracteriza um bocado como jornalismo. Se alguém estava à espera que comigo a zanga entre o Lopes e o Mamedo fosse ponto fundamental do livro, desenganou-se, porque obviamente está lá, obviamente tinha de lá estar, mas está lá como um ponto de passagem, quase nota de rodapé, de coisas muito mais importantes na relação entre eles, os dois, inclusivamente.
0: Obrigado pelas suas histórias, que me permitiu aprender e partilhar imenso.
1: Ah, eu é que agradeço. Não sei se era isto que o Hugo estava à espera, mas é como eu disse. Eu sou completamente caótico a falar. E como pronto. E depois é pronto, às vezes funciona bem, outras vezes não. Pronto.
0: Eu acho que tenho que fazer é um round. Eu acho que tenho que fazer é um round 2. Consigo, acho que tenho que.
1: Sempre. Da minha parte, completamente disponível, sempre.
0: Obrigado, Sr. António.
1: Eu é que agradeço. Vá, grande abraço.

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0: São 15 horas. 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

0: São 16 horas.
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10: Está no ar a edição 694 do Clube Megahertz.
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10: Ora viva, pois é verdade, cá está o teu clube de eleição para mais uma edição neste início de outono, ainda um tanto ao quanto quentinho, ainda dá para ir espreitar a praia, mas é assim, um novo ciclo começa e tudo já está na escola, no trabalho, as folhas caem e renova-se a natureza. Ora, pois bem. Bom, haja música nas nossas vidas e hoje tenho uma lista de quase 30 propostas musicais distribuídas pelas duas horas da edição de hoje, a começar com o Tiago Vilhena, ele que acaba de lançar nesta sexta-feira, dia 25, o seu novo e fresco álbum de título Salatrano, com 10 faixas ao seu estilo, ou aos seus estilos, numa salada de frutas, conceitos, humores, histórias e banalidades. Salatrano é um disco jovem e maduro. Chega para fechar o verão, preparar o inverno e certamente que tem uma banda sonora para todos os estados de espírito. O single que o apresenta é Amadores da Praça, com o qual abro hoje o Clube Megahertz. Bem-vindo!

0: Este Amadores da Praça é o segundo single do disco Salatrano, de Tiago Vilhena, depois de Mau Mau Bem Bem, e chega como uma incursão assumidamente rock, num território que o músico não explorava há já algum tempo. A canção reúne vários dos elementos clássicos do género e o resultado é uma canção de rock expansiva, com músculo e detalhe, que recupera uma viagem que Tiago Vilhena conhece bem, mas que há algum tempo não ocupava o centro da sua música. O título nasce de um poema de Ari dos Santos, poeta que tem sido uma referência recorrente no universo criativo do artista e cuja obra, neste caso, esteve particularmente próxima da gênese da canção.
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0: Carly Rae Jepsen, artista multiplatina e nomeada para os Grammy, lançou na sexta-feira, dia 18, o seu nono álbum, Day and Night, através da Interscope Records. Versailles é um dos temas incluídos no lado Day do

0: disco Day and Night, da canadiana Carly Rae Jepsen, esta Versailles é uma irresistível e frenética criação pop, inspirada em Marie Antoinette, de Sofia Coppola, e no seu retrato opulento de uma busca desenfreada pelo prazer. Carly escreveu o tema em colaboração com Alias Capari, Noni Bau e Marcus Kroningard, ficando a produção a cargo de Capari.
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0: O britânico Jamie Miller apresentou a semana passada Baby Doll, um tema pop marcado por uma produção moderna, melodias cativantes e um refrão imediato que evidencia o lado mais emocional do artista natural de Cardiff, no País de Gales.

0: Este Baby Doll, na voz do galês Jamie Miller, reflete a vontade de arriscar no amor e viver tudo o que ele tem para oferecer, mesmo perante a possibilidade de poder vir a sofrer. Desde o lançamento, o tema tem-se provado um verdadeiro êxito. Já soma mais de 13 milhões de streams, 60 milhões de visualizações e 60 mil conteúdos criados nas redes sociais, continuando a atingir novos máximos diários nas plataformas de streaming.
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0: Os Take That juntam-se ao cantor e compositor de origem irlandesa Michael Patrick Kelly em Feel My Love, tema que integra Dreamers, o muito aguardado 10º álbum de estúdio da banda, com edição prevista ainda para este ano. De sonoridade pop e um ritmo enérgico, a faixa destaca-se pelas harmonias características dos Take That e por subtis influências country, combinando a identidade melódica da banda com a voz de Kelly num tema marcado pela boa disposição e por um refrão envolvente.
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0: Depois de Silent Treatment, que passou por aqui em dezembro do ano passado, a britânica Freya Sky está de volta com o seu novo e aguardado single Bad Taste, com uma sonoridade pop característica da artista, marcada por um ritmo energético, dançável e contagiante. A faixa explora a atração consciente de relações complicadas e por escolhas que, mesmo sabendo que podem não ser as melhores, são difíceis de ignorar. O tema aborda esse mau gosto assumido com leveza e humor. No dia 28 de novembro, a artista sobe ao palco da Mel Arena, em Lisboa, para um concerto que já está esgotado.
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0: Os Napa lançaram o tema Coisas Simples, um single de sonoridade indie pop que se distingue por guitarras luminosas, melodias vibrantes e uma energia contagiante. Liricamente, a canção inspira-se na intensidade de um encontro e na sensação de reconhecimento imediato entre duas pessoas, convertendo o primeiro contacto numa experiência marcada por familiaridade e pela descoberta mútua.

0: Do ponto de vista musical, esta Coisas Simples expande a identidade artística dos Napa através de uma instrumentação rica que integra cordofones e uma secção de sopros, conferindo-lhe contornos de soul e de música popular brasileira. O lançamento da faixa serve de avanço ao terceiro álbum de estúdio da banda, cuja edição oficial está agendada para o próximo dia 16 de outubro.
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0: Vamos à Fel marca um momento decisivo na carreira de Roa, juntando um dos artistas porto-riquenhos em mais rápida ascensão a Anuel AA, numa das maiores colaborações da sua carreira até à data. Mais do que um lançamento de grande destaque, o tema reforça a afirmação de Roa como uma das principais vozes a moldar a próxima geração do reggaeton e do urbano latino, ao mesmo tempo que apresenta a sua identidade artística à audiência global de

0: assente numa energia crua, autenticidade e numa base de reggaeton old school, reinterpretada através de uma abordagem moderna e inspirada na cultura de rua, esta Vamos Abel posiciona-se como um momento cultural que impulsiona ainda mais a trajetória de Roa enquanto um dos próximos grandes nomes globais do género.
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0: Agora recebemos o Carlos Cunha, ele vem aí com mais um episódio do Pão do Dia.
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2: Olá amigos, mais um episódio de Pão do Dia. Sara Correia, avisem que eu cheguei. Sara tem subido a pulso na música portuguesa. Mais um episódio em que demonstro alguns artistas que apanhei neste verão musical. Neste caso, Sara Correia, em duas ocasiões, Feira de Março e Expo FACIC, dois grandes concertos. Tem sido um prazer vê-la ao vivo. Uma voz que, além de poderosíssima, tem também um toque ali de flamenco, pelo menos que eu identifico, pode ser impressão minha, e que tem também um grande dueto com o Pedro Brunhosa, em que muita gente se inspira. Mas neste caso aproveito para deixar aqui esta grande faixa escrita pelo Diogo Clemente, a música e a letra Carolina dos Landes, mas a interpretação Sara Correia, avisem que eu cheguei, excelente. E é com essa música que vamos ficar hoje. Até para a semana com mais novidades do verão. Um abraço.

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1: Está feito mais um episódio do Espaço Pão do Dia. O Carlos Cunha deu destaque hoje a Sara Correia e o tema Avisem que eu cheguei.
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1: Rita Red Shoes regressa aos discos com o lançamento nesta sexta-feira, dia 25, do seu sétimo álbum de estúdio, intitulado Fala, marcando um novo capítulo na sua carreira e no panorama musical português. O projeto surge na sequência do espetáculo The Other Women, apresentado em 2012, no qual a artista homenageou compositoras internacionais, transpondo agora essa premissa para a celebração exclusiva de autoras nacionais e explorando as múltiplas facetas do universo feminino contemporâneo. Deste novo álbum já conhecemos A Tua Trança, o single de estreia, escrito por Márcia, e Não É Normal, o segundo tema de avanço da autoria de Cláudia Pascoal. Agora surge o terceiro single, Fala Bem, que conta com música e letra da Garota Não.
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0: Rita Red Shoes reuniu um coletivo de proeminentes criadoras do panorama nacional para compor letras e temas inéditos sobre as diversas perspectivas da identidade e vivência da mulher atual. O alinhamento do novo álbum, de título Fala, conta com a participação de nomes como Amélia Muge, Ana Bacalhau, Cláudia Pascoal, Marília Miranda Lopes, Francisca Cortesão, Joana Espadinha, Mafalda Veiga, Márcia, Margarida Campelo, Ana Cláudia e a Garota Não, autora da letra e música desta Fala Bem.
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0: A luso-canadiana Sofia Câmara está a preparar o lançamento do seu próximo Extended Play, de título Still Somewhere Here. Lançamento esse marcado para sexta-feira, dia 9 de outubro. Alucinating é uma das faixas que podes lá encontrar.

0: luminoso, divertido e contagiante, este Hallucinating traduz a euforia de perceber que alguém que parecia completamente fora do nosso alcance pode, afinal, sentir o mesmo por nós, captando precisamente esse momento quase irreal. Sophia Camara, que tem vindo a destacar-se junto das novas gerações com a sua identidade pop e presença crescente nas plataformas digitais, estreou-se pela primeira vez em Portugal este ano no palco do Rock in Rio, Lisboa.
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0: Maluma e Shakira lançaram a sua quinta colaboração conjunta. A estrela pop e o conceituado cantor tinham anunciado a novidade depois de terem partilhado uma fotografia juntos nas redes sociais, numa altura em que as carreiras de ambos estão em plena ascensão. Água, título da nova faixa, ultrapassou as 3 mil visualizações em 17 minutos, refletindo a ansiedade dos fãs que aguardavam o lançamento do trabalho conjunto dos dois artistas.

0: Queixume é o single de avanço de Crescendo, novo EP de Jaca. Entre o R&B, o hip-hop e o flow das teclas de um Rhodes, por André Areias, o artista divide-se entre o sentir e o pesar de uma relação que julgava eterna e a procura de uma alternativa para habitar o mundo após o rompimento. O tema inaugura o sucessor de Licor, um tratado sobre amor e autorreflexão que consagra a identidade poética e sonora do compositor portuense.
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0: O aspecto mais interessante de como surgiu Company, o novo tema dos Clean Bandit, é que tudo aconteceu quase por acaso. Grace Chatto e Jack Patterson, dos Clean Bandit, estavam em Los Angeles, na mesma altura que Chloe e Oma Lay. O que poderia ter sido apenas um encontro casual, acabou por resultar no primeiro single de um futuro álbum da banda, previsto para o próximo ano de 2027. Company é apenas o segundo lançamento pela CBX, a editora independente criada pelos Clean Bandit, como a sua nova casa criativa, o que sinaliza claramente o rumo que o grupo pretende seguir.

0: Em termos sonoros, a combinação dos três artistas pode não parecer óbvia à primeira vista, mas é precisamente esta tensão que faz com que este Company funcione. Os Clean Bandit trazem os seus instintos de produção, que unem a música eletrónica e pop com influências clássicas. Chloe acrescenta camadas de vocalizações e improvisos R&B, cheios de segurança, e a interpretação Afrofusion do nigeriano Omalai confere à faixa uma textura que nenhum dos outros dois conseguiria criar sozinho.
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0: Miley Cyrus e o noivo, Max Morando, só têm olhos um para o outro no vídeo apaixonado de Let's Get Married, o segundo single do álbum Pass Persuades, da artista norte-americana. O clipe, preto e branco, filmado pelo fotógrafo de moda, Mert Alas, transmite a sensação de um vídeo caseiro, repleto de felicidade, gravado na festa mais cool para a qual alguma vez serás convidado.

0: Miley Cyrus lançou o vídeo deste Let's Get Married, o segundo single retirado do seu recente álbum Best Persuades, assinalando um momento nas redes sociais com um agradecimento aos colaboradores e destacando a forma orgânica como o disco tem acompanhado o ritmo da sua vida em tempo real.
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0: Ed apresenta Quase Nada, novo single que traduz os contrastes e a fragilidade do amor e que surge como confissão, um desafio de quem escolhe perder-se numa relação, trocando a vida à sua volta por tudo o que está inerente a esse vínculo, como o conforto e a estabilidade, mas também o sufoco e a dependência de estar com alguém. Vamos fazer uma curta pausa, voltaremos logo de seguida para a segunda tranche da emissão de hoje do Clube Megahertz. Fica ligado!
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0: São 17 horas. 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
4: Estamos de regresso para a segunda parte.
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4: Sim, senhor, cá estou de volta para a segunda tranche desta edição 694 do teu Clube Megahertz, desde 2013, a paixão da rádio. Tenho nesta segunda mais um lote de boas propostas musicais. São os lançamentos ocorridos nos últimos dias ou semanas, mas também há espaço para recuerdos nos espaços discos perdidos e Clube Mega 10 anos, lá mais para a frente. Para já, tenho o mais recente lançamento do Bairradino André Carvalho. Nos palcos ele é Andy Scotch e apresentou esta semana Miúda Má, single de avanço de Superstar, novo álbum que está disponível neste sábado, dia 26 de setembro, e que, segundo o artista, representa ambição, ego, desejo, quedas e sobrevivência. Ao longo das 20 faixas, Andy Scotch move-se entre momentos de confiança, quase provocadora, e outros mais pessoais, explorando os contrastes de uma personalidade que nunca procurou caber num único molde. Ouve então comigo Miúda Má, no início desta segunda parte do Clube Megahertz. Bem-vindo!

0: Esta miúda má é a primeira porta de entrada para Superstar, novo álbum do Andy Scotch, nas bancas este sábado, dia 26, e revela parte da nova direção musical do artista. Uma fusão entre rap, pop, referências aos anos 80 e produção contemporânea, numa procura por uma sonoridade atual sem perder identidade.
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1: O artista pop global, compositor e força criativa Troy Sivan está de regresso com Party, uma ode hipnótica e eufórica à sensação de nos deixarmos levar por uma noite verdadeiramente memorável.
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0: Esta party inclui um sample de Madonna, retirado do seu icónico êxito de 2000, Music, e foi inspirada pelo ritmo cíclico de um fim de semana passado de um lugar para o outro. Com este novo single, Troye Sivan quis captar a sensação de uma noite que nunca acaba, passando de um lugar para o seguinte, sem um verdadeiro início ou um fim.
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0: Em agosto, o espanhol Thiago Navarro apresentou o seu EP Bonito Bonito, transformando a faixa madrinha num grande sucesso em Espanha, mas não só, utilizando uma produção que assenta numa fusão de pop com matizes de reggaeton e ritmos tropicais latinos e marcada por guitarras acústicas limpas e uma percussão eletrónica cadenciada.

0: Este Estás com Quem, na voz da Margarida Vasconcelos, chegou às plataformas digitais com uma sonoridade pop marcada pela saudade, pela distância e pelas perguntas que ficam quando uma história parece ainda não ter terminado. Estás com Quem parte de uma mensagem simples e direta. Querer saber se alguém seguiu em frente, se está bem e, sobretudo, com quem está. Entre memórias de verão, distância e reencontros imaginados, Margarida Vasconcelos transforma este sentimento num refrão imediato e fácil de guardar.
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0: Os cubanos Gente de Zona e o produtor espanhol Juan Magan uniram-se no início do verão para lançar o tema Isla Viva, uma colaboração concebida para funcionar como o hino da estação quente, contando com ritmos enérgicos destinados a animar as pistas de dança. A dupla descreveu o single como uma viagem musical de Isla Viva para o mundo, reforçada por um videoclipe oficial nas plataformas digitais que se destaca por ter sido inteiramente criado com recurso à inteligência artificial. Recorda agora Isla Viva, que foi de facto um dos hinos deste verão.

0: lançamento desta Isla Viva consolidou a parceria artística entre os Gente de Zona e Juan Magan, que já tinham colaborado em 2016 e percorrido várias cidades espanholas numa digressão conjunta realizada no início de 2017. A aposta tecnológica na produção visual do novo tema, utilizando inteligência artificial, acrescentou inovação à proposta, juntando a experiência anterior dos artistas a uma abordagem contemporânea na promoção do single.
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0: Reunindo duas forças de grande peso da música de dança e do ecossistema pop europeu, Dream Out Loud é uma colaboração vibrante entre a estrela romena Ina e o prestigiado DJ e produtor norueguês Matoma, juntando a energia eufórica do dance pop e do tropical house a uma mensagem motivacional e luminosa. Foi outro dos grandes hinos deste verão.

Este Dream Out Loud reafirma a capacidade de Ina e Matoma em criarem êxitos transversais de pista e rádio. A faixa posicionou-se neste verão como um dos grandes lançamentos de dance pop do ano, combinando uma produção impecável com um forte apelo emotivo e festivo.

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1: Seguimos agora para o 15º episódio do espaço Discos Perdidos, onde ao longo do abecedário abordamos um disco perdido da música portuguesa, duas bandas ou artistas por cada letra.
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1: Está no ar a rúbrica Discos Perdidos.
2: Letra H.
3: Nascido em Lisboa em 1944, o cantor hoje em destaque inicia a sua carreira musical em 1960 com a criação do trio Os Conchas, a par com a sua carreira como praticante de judo. Precisamente no ano em que conquista o título de campeão nacional de pesados em judo, em 1968 grava o primeiro EP com quatro canções, destacando-se Fonte de Água Vermelha, com a qual participou no programa de televisão Zip Zip. Participa com a canção de Madrugar no Festival RTP da Canção de 1970, que viria a ser gravada em single. Grava ainda um álbum em 1972, de título Gesta, que passa despercebido. Terminando a sua carreira musical após o 25 de Abril de 1974, dedica-se exclusivamente ao desporto e à sua profissão nos quadros da Renault. O disco perdido de hoje data de 1970, é o single Canção de Madrugar, a voz de Hugo Maia Loureiro.
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0: Discos Perdidos, hoje com a primeira letra H, Hugo Maia Loureiro e esta Canção de Madrugar. Para a semana temos a segunda letra H, dando continuidade ao abecedário dos Discos Perdidos.
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0: Filipe Ramos, artista emergente que se encontra a construir a sua carreira, lançou nesta sexta-feira, dia 25, o seu single de estreia, Amor de Miúdos, que marca o início do seu percurso artístico. Eu já vim...

Este amor de miúdos nasce de uma vontade de recuperar a forma genuína e espontânea de sentir e de amar, sem medo, segundo as intenções e filtros, explorando a ideia de como, ao longo do nosso crescimento, vamos perdendo a leveza do que é o amor e da essência de como deve ser demonstrado. É o single de estreia do jovem natural da Ericeira, Filipe Ramos.

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1: A artista francesa, radicada em Israel, Odeli, lança Moi, um novo single que antecipa o seu segundo álbum. Interpretada numa mistura cativante de francês e hebraico, a faixa marca a evolução artística e pessoal de Odeli, que assume o controle total da produção musical, para além da composição e da escrita. 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

0: Este Moi atinge o ponto de não retorno na narrativa de Princess the Queen, apresentada no álbum de estreia de Odelli. Nasce de ouvir a intuição, em silêncio, de ter a coragem de mudar a direção para a esquerda ou para a direita, sem pedir autorização, sustentado pela certeza sólida de que, mesmo que se caia, as raízes permanecem intactas. Esta confiança pura em si mesmo é o único chão verdadeiro onde se pode estar firme.
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0: Go That High é um dos singles de destaque do cantor e compositor norte-americano Ray Dalton, lançado no verão. A faixa reforça a marca registada do artista em criar hinos eufóricos e motivacionais, aliando uma produção rítmica vibrante a uma interpretação vocal expansiva e cheia de garra.

0: dos temas mais icónicos da cena Dance House ibérica do final dos anos 2000, Secret Accordion, junta novamente o DJ e produtor Pedro Dias a JJ e D-Row, numa versão totalmente atualizada e lançada no início do verão. A nova versão moderniza a fórmula que tornou a faixa num clássico de pista, adaptando a sua famosa melodia de acordeão aos padrões de produção e aos sistemas de som de clubbing contemporâneo.
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0: Afonso Cabral editou Dança Comigo na Ilusão, uma canção que assinala e dá voz aos atuais tempos de incerteza e agitação social que vivemos. Cantar para espantar os males, nesse caso, é mesmo para vivê-los.
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0: esta Dança Comigo na Ilusão viaja por uma sonoridade indie, pop rock, descontraída, enquanto a letra revela algum desespero quase apocalíptico, com um refrão a garantir que o pior está para vir. É desta dualidade que vive este single a solo de Afonso Cabral, vocalista dos You Can't Win, Charlie Brown, uma espécie de retrato da ansiedade contemporânea e uma tentativa de encontrar normalidade num mundo em tensão e constante ebulição.
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0: Bom, e agora vamos recordar o tema que abriu o Clube Megahertz há 10 anos.
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0: No primeiro dia de outubro de 2016 foi transmitida a emissão número 183 do Clube e nesse dia decidi abrir a emissão com A Mais em Ti, single lançado em setembro desse ano por Pedro Madeira.
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Mais em Ti, de Pedro Madeira, lançado a 12 de setembro de 2016, foi o tema que abriu o clube há 10 anos. Na emissão número 183,

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1: Estamos agora na reta final desta edição 694 do Clube e agora tem a habitual piada seca do dia.
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3: Oh, chefe, dá licença.
4: Às favores, Drubal, o que é que deseja?
3: Oh, chefe, eu acho que se enganou. Faltam 100 euros no meu salário deste mês.
4: Pois é, no mês passado coloquei mais 100 euros. E tu não disseste nada.
3: Pois, oh, chefe, um erro ainda tu ero. Agora dois.
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1: Aí está a piada seca do dia com o Asdrúbal, que não tolera dois erros. Pois claro.
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1: Bom, esta semana despedimos-nos de Jorge Palma, um dos maiores poetas e navegadores da música portuguesa, alguém que ensinou mais do que uma geração a olhar para a vida com lirismo, genica e humanidade. O Jorge deixou-nos as teclas do piano marcadas pela força dos seus dedos, as palavras que nos salvaram em noites difíceis e aquela certeza reconfortante de que no meio de todas as tempestades vale sempre a pena continuar a caminhar. A sua música é agora património da nossa memória coletiva e vai continuar a ressoar aqui na nossa frequência, exatamente onde sempre esteve. Para fechar o Clube Megahertz de hoje, podia escolher muitos caminhos, mas escolho a liberdade de voar. Fica com Gaivota dos Alteirinhos, que este tema sirva de inspiração para continuar o voo a todos os que sentem esta perda. Obrigado por estar desse lado. O meu nome é Daniel Vieira. Até à próxima semana e continua a ouvir boa música.

0: São 18 horas. 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
5: Os factos regionais sem rodeios acontecem aqui na antena da VFM. O município de Vouzela recebeu um novo trator destinado a reforçar os trabalhos de limpeza de terrenos e a prevenção de incêndios rurais num equipamento entregue recentemente em Sátão, numa cerimónia que contou com a presença do secretário de Estado das Florestas, Rui Lateira, e do presidente da autarquia, Carlos Oliveira. A entrega resulta de um protocolo estabelecido entre o Instituto da Conservação da Natureza e das Florestas e o município, ao abrigo do programa de mecanização para a gestão de combustível financiado pelo Plano de Recuperação e Resiliência, iniciativa que prevê a distribuição de mais de 150 tratores por todo o país, representando um investimento global de cerca de 28 milhões de euros e que beneficiou igualmente outros concelhos da região, como Sátão, Castro Daire, Mangualde, Carregal do Sal e Nelas. Este novo meio mecânico permitirá à autarquia intensificar o corte de mato e a manutenção das zonas de proteção, garantindo uma resposta operacional mais célere e eficaz na salvaguarda das populações, habitações, florestas e do património local contra o risco de incêndio. Com esta aquisição, o município fica dotado de maior autonomia técnica para intervir preventivamente no território, integrando o esforço nacional de redimensionamento e apetrechamento das autarquias para a gestão integrada de fogos rurais. A localidade de Arcozelo das Maias prepara-se para receber a primeira edição do Festival Maias Avícola, um evento de 3 dias promovido pela Junta de Freguesia local, com o apoio do município de Oliveira de Frades. O certame, dedicado à avicultura e à gastronomia, decorre no pavilhão multiusos de Arcozelo das Maias e promete dinamizar a região com um programa diversificado de animação, convívio e espetáculos. As festividades arrancam na sexta-feira, dia 2, com a cerimónia de abertura marcada para as 19 horas, animada pelo Grupo Amigos de Toronto, seguindo-se a atuação da Banda Europa pelas 22 horas. No sábado, dia 3, o certame continuará a partir das 15h30 com uma demonstração da Escola de Karaté da Associação Académica de Santa Cruz, dança rítmica às 17 horas e um espetáculo da CS Band às 22 horas. O último dia, domingo, abrirá às 9h30 da manhã com um passeio a cavalo pela freguesia com inscrições a 25 euros, incluindo almoço e lanche, através dos contactos indicados pela organização. O programa prossegue ao meio-dia com um show cooking dinamizado pela Confraria do Frango do Campo e Rita Correia, a tocata Vozes da Aldeia pelas 15 horas, a atuação do Rancho Acrene da Nespereira às 17 horas e um espetáculo equestre com os irmãos Malafaia às 19h30, culminando no encerramento oficial do evento pelas 23h30. Carregal do Sal acolhe nesta quarta-feira, dia 30, o primeiro Congresso do Desporto do Interior no Centro Cultural da Vila, reunindo especialistas e profissionais do setor para um dia de reflexão, conhecimento e partilha sobre o papel do desporto, do treino e do exercício na valorização e desenvolvimento destes territórios. O programa integra diversos painéis e oradores convidados para promover uma discussão qualificada sobre os desafios e oportunidades da área. A iniciativa tem participação gratuita, com vagas limitadas, e contempla a atribuição de 1,2 unidades de crédito acreditadas pelo Instituto Português do Desporto e Juventude para treinadores de desporto, diretores técnicos e técnicos de exercício físico. As inscrições já se encontram abertas através da plataforma digital disponibilizada pela organização. O nadador Marco Menezes, natural de Castro Daire, conquistou a medalha de prata nos 400 metros livres, classe S11, nos Campeonatos da Europa de Natação Adaptada, disputados em Kocaeli, na Turquia, entre os dias 7 e 12 de setembro. O atleta marcou presença nas finais de todas as quatro provas em que participou, alcançando ainda o 5º lugar nos 100 metros livres, o 6º nos 100 metros costas e o 7º nos 50 metros livres, além de assegurar 3 mínimos de acesso aos Jogos Paralímpicos de Los Angeles 2028. A comitiva portuguesa, composta por 7 atletas, concluiu a competição com 3 medalhas e vários recordes nacionais, destacando-se também as 2 medalhas de bronze conquistadas por Diogo Cancela. A participação do nadador castrense contou com o acompanhamento técnico de Armando Costa, Filipe Costa e Guilherme Bianchi, bem como o apoio da fisioterapeuta Ana Margarida Loureiro. Está concluído o bloco da informação regional. 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

0: São 19 horas. 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